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Muito obrigada! Obrigada, meus amores. Toda a reverência. Deus abençoe.

Olá para todos, muito bom dia, sejam bem-vindos a Manhãs Online com Tom Saraiva. Até ao meio-dia da Suíça, até às 11 horas de Portugal, faz-vos companhia então este vosso amigo desde a Suíça para todo o mundo.

Iniciamos então esta emissão de hoje com os Bandalusa. Agora sai. Um bom dia para a nossa salinha de chat, um bom dia então para o Luís, para o Beto, para o Bombas, para o Chuchu, para o Álvaro e para a Anitta. Um bom dia também para o Paulo Oliveira e para a Cidália. Muito bom dia para vocês aí para Vila Nova de Gaia. E depois dos Banda Fusiforme, continuamos lá pelo norte para ficarmos com o Nuno Albatroz.

Ana Maria, um tema original do Estúdio de Mira, aqui na versão de Bailarico, trazida até nós pelo Nuno Albatroz. Ana Maria. 9 horas e 11 minutos, olá, está a acordar. Em Portugal são 8 e 11, também já é hora de levantar os rabiosques. Bora aí, vamos para a música.

0: E continuando com a música portuguesa, em português de Portugal, aí está a Lúcia Teixeira com o tema A Festa Não Vai Parar.
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Foi então a Lucy Teixeira com o tema A Festa Não Vai Parar. É um tema que faz referência ao folclore e às raízes culturais do nosso Portugal profundo. Lucy Teixeira, bom, cresceu, não é? Quem a conhece desde miudita. De facto, ela tornou-se uma imponente cantora em palco. Lucy Teixeira, Da Festa Não Vai Parar, foi o tema que acabámos de escutar. E agora vamos até à Madeira para ficarmos com o Miro Freitas e o tema... É o Midley, vem por aí o Midley, que tem o tema Lúcia, aquele monte, a minha terra é o Caniçal, a dele, a minha não, não é? Vamos chegar então com o Miro Freitas.

0: canção. Ouvir o Freitas, desde a Madeira para todo o mundo com este medley, o tema A Canção para Lúcia, Aquela Monte e o tema A Minha Terra é o Caniçal. E já que estamos na Madeira, bom, vamos ouvir então o madeirense. Olá, bom dia, Beto.
1: Olá, olá, bom dia. Bom dia aqui nosso amigo locutor Tolo Saraiva. Tenho uma feliz e abençoado domingo com votos de boa missão. Assim, amigo Tó, quando for possível, uma músicazinha, um seu gosto para todos nós, estamos aqui na sua companhia. Muito obrigado, muita atenção de boa missão e um bom fim de semana. Beto Mendonça, contra-se na escuta. Fui, obrigado.
0: É, Beto, e pá, como é que isso está por esses lados? Pá? Isso é cansaço, é o quê? É, se calhar ainda é sono, não é? Ou efeitos do soro, das duas uma, das três uma, não é? Um grande abraço para ti e para os teus aí, aqueles que te acompanham, e um bom fim de semana. De facto, aqui o fim de semana é prolongado, não sei se aí também se passa o mesmo, uma vez que por aqui amanhã é feriado, portanto é um feriado um fim de semana de três dias, podemos considerar, então, bom fim de semana, porque ainda falta hoje e amanhã para que passe este mesmo fim de semana. Um grande abraço aí para ti, bom domingo e vamos ficar com Banda Lusa, que venha depressa à noite. Não sei porquê, mas pronto, vá lá.

Ora bem, foi então a banda Lusa com o tema que venha depressa à noite. 9 horas e 26 minutos, um bom dia para a Luana que se juntou a nós. Olá, olá, um bom dia aí para Lisboa. Já de seguida, a dupla Dani... Ah não, isto até é tripartido desta vez. Dani, Mari e José Monteiro. Não conheço nenhum, vamos ouvir o tema Alma Lusa.

0: Alma Luz é o tema que acabamos de escutar quando são 8 horas e 29 minutos aí pelo continente português, não é? E na Madeira também são. Ora bem, temos por aqui mais uma participação. Deixem cá ver, tenho que abrir aqui a coisa que está aqui fechada. Está aqui. Ora bem, vamos ouvir então e dar um olá, bom dia à nossa amiga Maria Brito. Olá, bom dia!
1: Olá, muito bom dia aqui ao nosso Tó Saraiva. Bom dia, Tó, boa emissão, continuações de um abençoado domingo, uma excelente semana que aí se aproxima. E Tó, quando for possível, passem uma musiquinha para si, também para todos aqueles que lhe acompanham, com um feliz dia, sejam felizes e façam sempre alguém que está do seu lado ainda muito mais feliz. Muito obrigada, Tó, continuações de um feliz domingo para si, também para a sua família, e um grande beijinho.
0: Muito obrigado, então, Maria. Para vocês também, um feliz domingo, uma boa semana, se já for o caso de semana para vós começar amanhã. O Beto disse-me que amanhã aí também é feriado, aí, portanto, é em Jersey, será numa outra zona, não sei. Aqui é feriado e, portanto, temos ainda mais um dia de fim de semana. Vamos ficar com o tema, aí ela é do David Luiz, então o tema que escolhi para a participação da nossa amiga Maria Brito. Bom dia, muito obrigado.

Hey, então, muito bom dia para a Agatha. A Agatha, que agora tem nome artístico, não é? Porque a Agatha foi locutora aqui, foi a primeira locutora na Rádio Portugal Online, mas com o nome de batismo, agora tem nome artístico, sim senhora. Bom dia então aí para São Miguel, para os Açores, e já de seguida vamos chegar com o Jordi, o tema Sempre Que Me Chamas.

A voz do Chiaro, o tema Se Fores ao Alentejo. Agora eu pergunto, Chiaro? Mas isso é lá no Malanciano, não pode ser ele. Chiaro? Chiaro Alentejano, não pode ser ele. Foi certamente adotado. Ora bem, já de seguida continuamos lá pelo Alentejo. Ai, meu Alentejo, o tema que eu gosto pessoalmente e então passo com frequência, o tema Grupo Sol do Torrão.

Este sim, este é um tema mesmo com raiz alentejana. O tema Grupo Sol do Terrão, Ai Meu Alentejo. Vamos continuar com música portuguesa. Como sabem, Manhãs Online é maioritariamente preenchido por música portuguesa, não é? Na sua grande maioria, pelo menos a primeira hora e parte da segunda, e depois começamos a variar, porque avariados já somos nós, não é? Senão não andávamos nestas andanças há tantos anos. Filipe Delgado e o tema Se Pensas Acabar.

0: essa love, se pensas acabar, pá, tem cuidado, hein, que eu, coisa e tal. Pois é, o Filipe Delgado em tom de ameaça, mas depois parecia um cordeirinho aqui a cantar. 9 horas e 48 minutos, 7 e 48 nos Açores, tão cedo, 8 e 48 em Portugal e no arquipélago da Madeira, em Portugal continental, claro. Vem por aí a Mónica Sintra com o tema Sem Nunca Ser.
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A bonita e peculiar voz de Mónica Sintra com o tema Sei Nunca Ser. Ora, um bom dia para a Luísa, que se juntou a nós também. Quero informar que nas minhas emissões não passo música produzida por inteligência artificial. Portanto, peçam música cantada por ser humano, está bem? Tudo o que seja feito por máquina eu não passo em emissão nenhuma da minha responsabilidade. Podem pedir nas emissões dos colegas, aqueles que aceitam. Eu não passo música produzida por IA. E pronto, é um princípio que eu resolvi adotar, porque nós somos humanos e, portanto, não nos podemos deixar levar apenas por máquinas, está bem? Espero que compreendam, peçam música cantada por pessoas e eu passo com todo o gosto, desde que, de facto, seja música. E pronto, é isso. É só para informar todo o auditório. Luís Gomes, Quer-me começou. Vamos ouvir.

O Ribandeira, Não Sei de Ti. E diz que quer acordar com ela sempre ao lado dele e não sabe dela. Sim, senhora, está aqui um belo 31. Um bom dia para a Luísa e para a família. Olá, muito bom dia, Luísa e família. E também para a Andreia. Bom dia. Vem por aí agora, Maurizio Bucalo, Cosi tu lo dici. E depois vamos a mais uma participação dentro de alguns momentos.

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1: Então, muito bom dia. São 10 horas e 4 minutos aqui pela Suíça. Vamos já de seguida ficar com um tema de Leandra Polinsky. O tema intitula-se Se Não For Por Amor. E este é um pedido musical feito pelo Chuchu, que quer dedicar a todo o auditório da Web Rádio Portugal Online, com votos de um bom domingo. Então aqui fica, da parte do Chuchu, Leandra Polinsky, e o tema Se Não For Por Amor. Muito obrigado pela participação, um ótimo domingo.

0: Ora bem, foi então o tema pedido pelo Chuchu, que dedicou então para todo o auditório da Web Rádio Portugal Online. Muito obrigado, um feliz domingo, Chuchu. Um bom dia também para o Bruno 777, muito bom dia, um feliz domingo. Vamos ficar agora com Ivo Lucas e Noninho Navarro. O tema Custa Aceitar.
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0: Então, olha, vou aproveitar este tema antes que me esqueça, porque eu de facto como muito queijo, aqui é a terra do queijo na Suíça, não é? Para satisfazer a dedicatória da nossa amiga Fernanda Jesus da Cruz, que diz o seguinte: amigo Tó, você pode passar uma música para você e para vocês todos aí da rádio e para todo o auditório. A música é a seu gosto, por favor, obrigado e beijinhos para todos. Muito obrigado então, amiga Fernanda Jesus da Cruz. Ficamos com Ivo Lucas e Noninho Navarro, Custa Aceitar. Da parte da Fernanda Jesus da Cruz.

Uma música interpretada por dois lelos, o Ivo Lucas e o Nuninho Navarro. Claro que quando digo dois lelos é sem discriminação, é esse. Claro que na brincadeira, simplesmente, porque não sou absolutamente nada racista. Já de seguida vem por aí um homem do norte, o cowboy português, não é? O Zé Amaro, com o tema Tudo Se Paga. E é verdade, tudo se paga mesmo.

A recordarmos então este tema de Zé Amaro, interpretado também com a participação da Lúcia Pérez. Tudo se paga, todo se paga em espanhol, por exemplo. Bom, e vamos continuar mais umas quantas em português de Portugal. Ou não? Vamos mudar isto. E depois voltamos à música portuguesa mais daqui a pouco, não é? O que é que vocês acham? Então vamos ficar agora com este tema de Maurílio Buchalo. Bailame suta esta luna.

Estivemos então com o Maurício Buchala e o tema Bailame Tutta Sta Luna. Dança debaixo desta lua, quer dizer a tradução, é calabrês. É um dialeto, digamos assim, do italiano, que se fala, portanto, na Calábria. Calimba de Luna, vamos recordar o tema dos anos 80, numa versão de 2026.

Uma vibe nostálgica, não é? Esta Kalimba de Luna era assim uma vibe espetacular. No nosso tempo esta música passava, no tempo do pessoal dos 50 e tais, não é? A música passava e ia uma invasão para a pista. Lexi Luna com O Amore.

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1: São 8 horas e 29 minutos nos Açores e o passarinho já acordou. Bom dia, passarinho, aquele abraço por aqui. São 10 horas e 29 e estamos com Manhãs Online com Tom Saraiva aqui na antena da Portugal Online. Neste dia 24 de maio de 2026, muito calor já a esta hora, e estão 16 graus a esta hora. Daqui a pouco, hoje chegou aos 33. Vem por agora os Mano Chao com Me Gustas Ti. Vocês lembram-se? Me Gustas Tu.
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0: 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Me gustas tu assim aqui é. E me gustas ti também existe a versão em catalão. E diz assim o médico para o paciente, ao bater-lhe no peito, batia no peito e dizia: pode ficar tranquilo, senhor José, que eu vou tirar esse inchaço numa semana. Oh, seu doutor, mas olha que isso é a minha carteira, doutor. Exatamente, exatamente, diz o médico. 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
0: Ora bem, por aí agora, Maciegas com Gente Luminosa.

Ora, bom dia também para a Lenita que se juntou a nós. Olá, feliz domingo. Depois de termos escutado o Luís Fonseca com o tema Não Derras de Amar-me, aí está Luís Miguel, na hora te puedes marchar.

0: Luís Miguel, agora te podes marchar a far, como dizem os alemães, não é? Ou em alemão. Olá, Sintra, muito bom dia. Olá, Lenita, muito bom dia. Já tinha saudade da Lenita, já penso que sim. Bom dia para vocês, feliz domingo. Vamos continuar agora com Gustavo Lima e Luís Fonso e o tema Vagabundo.
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Pois muito bem, essa dupla muito bem conseguida para este tema de Vagabundo, Gustavo Lima e Luís Fonsi. Vem por aí agora mais um temaço de 1989, os Ray I Am com Losing My Religion.

Yeah, bons olhos de leão. Vem por aí agora, o que é que vem por aí? Deixem cá ver. Não, esta não, esta não. Não, não, vamos ficar então com música portuguesa outra vez, está bem? Lucas Maia, Quando Ela Passa.

Olê, olê, Lucas Maia, quando ela passa. Um bom dia também para a nossa colega Cris Correia, que lá se encontra pelo Algarve, na Labuta, não é? E também para a Rosita Linda. Olá, muito bom dia, um feliz domingo para vocês. Continuamos com a música portuguesa. Vem por aí, os Irmãos Verdades, Paixão Sem Fim.

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3: Passa então o minuto das 11 da manhã por aqui, das 10 em Portugal Continental e na Madeira. Vamos ficar agora com a Luciana Abreu e a Micaela. Hoje sei.

E bom, foi bom, agradável escutar a Luciana Abreu, que tem uma voz fantabulástica, não é? E também a Micaela, que já leva muitos anos destas coisas. Ela já anda no mundo da música há muito, muito tempo. Então, bom dia para a Inês, que parece agora sim se segurar. Olá, Inês, muito bom dia e bem-vinda. Vamos ficar na companhia do Lucenzo. O tema Fugir, Lucenzo.

Leandro Cruz com Leva-me à Lua. Um bom dia também para a Fátima, que junto a nós. Muito bom dia, um feliz domingo. E continuamos com a música portuguesa, porque daqui a pouco virão por aí as previsões do horóscopo para esta semana. Já de seguida, Luís Gomes com o tema Ainda Sou Eu.

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1: Ora bem, já de seguida iremos ficar com um tema que se intitula Pela Nossa Seleção. É um tema que foi feito por alguns youtubers bastante famosos e alguns influencers que deram o nome de Andamente. Tem a participação de Catarina Guinot também e outros influencers aí do panorama social. Vamos chegar então com Pela Nossa Seleção, que é um tema que foi feito como forma de apoio para a nossa seleção para este Mundial de 2026, que se inicia já no próximo dia 11 de junho. Vamos ouvir então.
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Portugal Olé, pela nossa seleção, foram então os Andamento e a Catarina Guinou. Vocês lembram-se da Maria Guinou, aquela que representou Portugal num festival da Eurovisão? Pois é, a Catarina é filha da Maria Guinou, Catarina Guinou. Um bom dia então para o Manuel e para o Prince. Olá, muito bom dia, um feliz domingo para vocês. Vamos à música portuguesa? Bora aí, mais uma. Ah não, não vamos não. Vamos, vamos, vamos. Não, não vamos, não, não vamos. Vamos ou não vamos? Não, não vamos.

E está então na hora de irmos às previsões do Zodíaco para esta semana, não é? Que começa hoje e se prolonga então até ao próximo dia 30 de maio, exatamente até ao dia 30 de maio. Vamos ficar com as previsões do horóscopo.

Ora bem, vamos lá então às previsões para Carneiro para esta semana, 24 a 30 de maio. Signo Carneiro. O horóscopo aconselha-o a que dê mais atenção à sua família. Organize momentos de diálogo sincero e fortaleça a comunicação e a união. Já na saúde, olhe, vigie a tensão arterial. Questão profissional e financeira, possíveis contratempos relacionados com as finanças, faça uma gestão mais cuidada do seu dinheiro e elimine gastos supérfluos. Números da sorte para Carneiro, 1, 3, 24, 29, 33 e 36. Previsões agora para Touro. As relações afetivas atravessam um período de estagnação. Aconselhamo-lo a que reflita sobre o que quer para si. Está mais introspectivo e irá sentir vontade de superar algumas limitações que o condicionam, as quais se relacionam com traumas e feridas antigas. Na saúde, faça caminhadas e passeios ao ar livre. Já no aspecto profissional e financeiro, há a possibilidade de encontrar um novo emprego. Estão favorecidas as mudanças a este nível. Números da sorte para Touro, 7, 11, 18, 25, 47 e 48.

Bem, bom dia para o Príncipe. Eu penso que ainda não tinha saudado ao microfone. Muito esquecido. O queijo é tremendo. Aqui é muito é bom. E eu como muito e depois esqueço-me com facilidade. Bom dia, Príncipe. Parabéns, estivemos com o signo Touro. Vamos ao próximo. Previsões para o signo de Gêmeos. As pessoas mais próximas podem estar a necessitar de si. Procure encurtar as distâncias através de um telefonema, uma videochamada ou uma forma qualquer de entrar em contacto com os seus. Na saúde pode ter problemas relacionados com varizes, dinheiro, possibilidade de receber dinheiro extra, a sua agilidade mental e o seu poder de comunicação estão em destaque e podem ajudá-lo a conseguir bons resultados a nível financeiro. Números da sorte para Gêmeos 4, 6, 7, 18, 19 e 33.

A vez agora do signo de caranguejo. Dinamize a sua relação. Resolva mal-entendidos e não alimente inseguranças. Os afetos estão em destaque na sua vida. A sua sensibilidade está acentuada e irá manifestar-se sobretudo na vida em família. Na saúde, olhe, não há problemas, está numa excelente fase. Já no aspecto financeiro, pode conseguir uma posição mais estável. Continue empenhado no seu emprego. Números da sorte para caranguejo, 9, 11, 25, 27, 29, 27, 39 e 47.

Previsões para Leão. Esteja mais atento ao que se passa à sua volta, isto no que diz respeito aos relacionamentos. Na saúde, tudo estável. Dinheiro, melhora o relacionamento com os colegas e conseguirá obter melhores resultados. Pode haver novidades relacionadas com contactos sociais que lhe trazem boas perspectivas de negócio ou no setor profissional. Números da sorte para Leão: 10, 20, 36, 39, 44 e 47.

A vez agora de Virgem, previsões para Virgem. Quebra a rotina, use a criatividade para dinamizar a sua relação. Na saúde, cuidado, cuide mais da sua espiritualidade. A fé, seja no que for, vai dar-lhe força para vencer os desafios. Já no aspecto financeiro e profissional, a sua vida profissional atravessa uma fase de instabilidade que o leva para territórios que não conhece e que o obriga a sair da sua zona de conforto. Números da sorte para Virgem, 17, 18, 19, 26, 38 e 44. Balança, previsões para Balança. O seu poder de sedução está evidenciado e vai ajudá-lo a nível afetivo, sobretudo se está só. Na saúde, há uma tendência para cansaço da vista. Consulte, portanto, um oftalmologista. No aspecto financeiro e profissional, tenha cautela e não comece projetos antes de terminar o que está pendente. Números da sorte para Balança, 1, 8, 42, 46, 47 e 49.

E chegou a vez do signo Escorpião. Relembro que as previsões são para esta semana, portanto, previsões semanais, de hoje até ao dia 30 de maio.

Ora bem, vamos então, Escorpião. Não perca o contacto com as coisas mais simples da vida. Cuide diariamente da sua relação. A vida amorosa será intensa e cheia de momentos escaldantes, mas também poderá ter discussões acesas. Na saúde, cansaço e stress acumulado serão prejudiciais. Aprenda a descansar mais. Já no aspecto financeiro e profissional, situação equilibrada em termos profissionais e financeiros. Números da sorte para Escorpião: 4911, 22, 34 e 39.

Previsões então para Sagitário. Não seja orgulhoso, não se deixe manipular pelos seus próprios pensamentos e dê o primeiro passo para uma reconciliação. A sua impulsividade está em destaque na vida amorosa e pode fazer com que um romance surja de forma inesperada, ateando uma paixão ardente e incendiando o seu coração. Na saúde, olhe, se estiver frio, agasalhe-se bem, com 26 graus neste momento. Bom, já no aspecto financeiro, cuidado com os gastos supérfluos. Números da sorte para Sagitário: 1, 2, 8, 16, 22 e 39. E depois do signo Sagitário, vêm por aí as previsões para Capricórnio. Capricórnio, vamos às previsões para Capricórnio. O horóscopo semanal vai aconselhá-lo a que não dê ouvidos a terceiros. A sua felicidade só depende de si. Já na saúde, atravessa uma boa fase e é mesmo propícia para iniciar rotinas mais saudáveis. No dinheiro, pense bem antes de fazer investimentos. Números da sorte para Capricórnio: 7, 13, 17, 29, 34 e 36. A vez agora do signo Aquário. Bem, previsões então para o signo Aquário, que prevê momentos divertidos em família. O romance tende também a estar favorecido e irá trazer momentos de profunda cumplicidade e conexão com o seu par. Na saúde, o seu sistema digestivo não anda muito bem. Cuide com os excessos. Dinheiro, não é um período favorável a nível de despesas, procure evitá-las. Já os números da sorte para Aquário são 7, 11, 19, 24, 25 e 33. Ora bem, chegamos ao último signo do zodíaco, o signo de Peixes. Proteja-se contra intrigas, elas andam aí. Seja honesto com os outros e consigo mesmo. Atenção à impulsividade na vida familiar. A tendência é para conflitos, portanto está acentuada e pode criar situações de tensão que serão difíceis de resolver. Na questão da saúde, uma tendência para dores de costas e problemas de coluna. Dinheiro, vigie a sua conta bancária. Números da sorte para Peixes: 5, 25, 33, 49, 51 e 64. E foram então as previsões do horóscopo para esta semana, que começa precisamente hoje, dia 24 de maio, e se prolonga até ao dia 30 de maio. Um bom dia então para quem se junta a nós. Maria Abreu, olá, muito bom dia. Um bom dia também para o Matrix e um bom dia para a Star. Bom dia, feliz domingo.

Um bom dia também para Córcega, para o nosso amigo Parente, que está de serviço ao grelhador. Certamente uns polvinhos, não é? Hein? Grelhados, maravilha, uns chocos grelhados. Vinha mesmo a calhar.

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1: Ora bem, de regresso à música nesta reta final das manhãs online com Tossaraiva. Daqui a uns 25 minutos aproximadamente virá por aí a locutora Star desde Jersey para vos fazer companhia. Agora vem por aí o tema Te Amando em Segredo, a dupla Lucas e Mateus.

Um tema já com uns aninhos, mas sempre muito agradável de escutar. Foi Lucas e Mateus com Te Amando em Segredo. Oi, oi. Já que estamos lá pelo Brasil, vamos continuar por lá mesmo. Vem por aí a Vicky Souza. Ela é linda e canta muito bem. O tema Se Você Fosse Por Mim.

Um tema lindíssimo. O tema original é de Carlos Alexandre, um dos reis da música brega, aqui numa versão muito bem conseguida da Vicky Souza. Ora bem, vamos lá continuar quando são 11h45, estou 15 minutos do final desta emissão. Ficamos com Jéssica Sampaio, exatamente. Vamos ouvir.

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1: Jéssica Sampaio com uma serenata na solidão. É capaz de ser agradável, não é? Ouvir assim na solidão uma serenata, uma coisa assim bem, bem, bem romântica. Bom, e vamos continuando com a música em português do Brasil. A dupla Felipe Araújo e Simone Mendes vem por aí com o tema Se É Para Brigar.

0: Se é para brigar, Filipe Araújo e Simone Mendes. Olá, muito bom dia, Simba. Bom dia, bom dia. Um feliz domingo.
1: Gostaram, gostaram?
0: Continuamos com música do Brasil. Quando são 11 horas e 52 minutos deste dia 24 de maio. Aí está Atair e Alexandre.
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0: O tema Ala dos Fumantes, com a participação de Rio Negro e Solimões. Exala.

Bonito tema este, Aula dos Fumantes. Eu gosto, sim, dúvida alguma. Matrix, mais uma vez, muito bom dia, pá. Upa lá, um bom dia aí para São Pedro do Sul. Continuando com música bem, bem atual, vamos até à Calábria para ficarmos com o Maurizio Bucalo. Já passou por aqui logo no início da emissão e volta a passar este tema, Bailame Sutta Stalluna.

0: Ora bem, assim termina mais uma emissão de Manhãs Online com Tom Saraiva. Com o tema Baila Sutta Stalona. Bom, vamos terminar com esta então, de Sebastian Yatra. O tema Traicionera que eu dedico a todos vocês, agradecendo o facto de terem estado a fazer-me companhia ao longo destas 3 horas, ou mais, ou menos, porque houve mais, não é? E agradeço-vos, desejo-vos um bom domingo, também uma excelente semana. Amanhã por aqui é feriado, portanto prolonga-se um pouquinho isto. E eu deixo-vos com Sebastian Yatra e Traicionera para todos vocês, especialmente ali para a Star, que já de seguida vos irá fazer a companhia. Então, bom domingo a todos, tchau, tchau.
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Olá, muito bom dia, boa tarde, boa noite e até quem sabe uma excelente madrugada para todos vocês que se encontram então desse lado na sintonia da Web Rádio Portugal Online. A partir de agora estarão na minha companhia, na companhia da Star, desde a ilha de Jersey, Reino Unido, neste domingo, a véspera de feriado, é verdade, um beijinho então para todos vocês e Tossanave pela tua emissão. Também te desejo um bom domingo a todos vocês e em casa fica este tema de Gary Moore, Still Got the Blues, para ti pela tua excelente emissão e um beijinho.

Tema foi então para o Dr. Saraiva pela sua emissão, que acabou então de nos proporcionar. Um beijinho vai também para quem se encontra aqui na nossa salinha. Para a nossa locutora Anita, ela que foi então trabalhar, um bom trabalho para ti, até mais logo. Para o Luís, para a Maria Abreu, que se encontra então de volta do almoço, mas na escuta, a nossa locutora Cris Correia, que também se encontra no trabalho. Sim, ele que já não está no telemóvel, nada disso, já está vestidinho. Um beijinho para ti e outro para a Mari. Rosita Linda também, a Leni, a Luísa e para o seu patito, o Bombas também, um beijinho. Chuchu das Emoções, um beijinho. Fátima, um beijinho também para ti. Jacinto, já conto, não te esqueças do meu cafezinho. Um beijinho para o Prince também, para a minha comadre Luana, o Álvaro e a sua Irene, o Matrix também, o nosso Tuguinha. Ai, está calor, não leva nada, beijinho, leva aquele chute no rabiosco. Dó Saraiva, mais uma vez, parabéns pela tua emissão, um beijinho para ti, para a Lu e para as tuas três princesas. E estou eu aqui a fazer-vos companhia. É mesmo para vós que vai este tema de Rodrigo de Giorgio, Entre o Céu e o Som.

Depois, entre o céu e o som, vamos até Hasta El Final, que vai direitinho para quem se encontra do outro lado pelas nossas aplicações móveis, Facebook, salinhas associadas. E um beijinho vai muito especial para quem já disse olá. Vai para JM Jesus, para o Jacinto José, que eu não sei quem é, é verdade, se vocês souberem. Para Marcos Fragoso, que também não sei, e Beto Mendonça, um beijinho então para vós. E o próximo tema então para todos vocês que se encontram no escondidinho.

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3: Vamos então à minha primeira participação. Mas o Jacinto dizia então ali na nossa salinha de convívio: se eu começo a ver se estás apaixonada. Eu sou uma mulher apaixonada pelos meus filhos e pela vida. É verdade. Uma eterna apaixonada. Ora, como eu estava então a dizer, a minha primeira participação, se vocês quiserem fazer os vossos pedidos musicais, o meu privado está aberto, para quem tem o meu Messenger também pode lá deixar, ou então podem também deixar as vossas participações nas páginas da Web Rádio Portugal Online, nas minhas postagens, e eu terei todo o gosto de tentar satisfazer então o vosso pedido. O Prince que me diz assim: olá Star, bom dia e bom domingo. Quando tiveres a oportunidade, podes passar este tema que vai para ti com um beijinho e votos de uma boa emissão. Obrigado, Prince, por estares aí, também por participares, e também um ótimo domingo eu te desejo.

Era Rui Veloso também aqui a passar, foi então o tema sugerido pelo Prince, que queria então dedicar para mim, com votos de boa emissão. É verdade, eu já te mostro o que é isso. Fernanda Jesus, aquele beijinho, ela que também se encontra do outro lado e ela que me diz o seguinte: querida, tu podes passar uma música para ti e para vocês todos da rádio e auditório, fica aos teus gostos, por favor. Obrigada, beijinhos, Fernanda, aquele beijinho. E é bom saber que estás aí desse lado. Um beijinho vai também para a Cris Carvalho, a Fernanda Calado, a Patrícia Antunes, Ana Vinagre e também para todos que se encontram lá na Pastelaria Baldoce com o Sr. André e a Dona Céu. Olha, Fernanda, eu escolhi este tema que diz: beija-me como se fosse a última vez. Vamos lá.

0: tema, eu juntei então à participação da Fernanda Jesus, que queria então um tema para todos e também para mim. Ora, vamos a mais uma. Olá, bom dia.
1: Olá, olá, bom dia. Bom dia, aqui é o nosso amigo locutor, Star, tem um feliz e abençoado domingo, com votos de boa emissão. Assim também quero aqui agradecer ao nosso amigo locutor Tom Saraiva pela linda emissão. Um meu muito obrigado, um grande abraço. E assim, amiga Star, quando for possível, uma musiquinha, um seguro para todos nós, estamos aqui na sua companhia. E é verdade, Star, já deixei as vaquinhas, mas fui ontem. E ontem tive o banho das vaquinhas. Um grande beijinho, continuando boa emissão e um bom feriado para o dia de amanhã, para quem é de feriado. Ai, pois é, ai, ai, que amanhã estava a Raquel a abanar. Amanhã não. Hoje há festa, amanhã é o dia. Um grande beijinho, Star,
0: É
1: foi bem
0: verdade,
1: escuta.
0: é amanhã é feriado para quem pode aproveitar, não é? Eu vou ter que ir trabalhar, são coisas da vida. Beto, é verdade, ele ontem andou nas vaquinhas, não foi então às galinhas. Um beijinho para ti, aproveita então ao máximo. Cuidado com o soro, porque depois amanhã ficas então ligado às máquinas e não é bom. Este tema que se segue, eu vou então juntar à tua participação.

de tema, hoje tem então a participação do Beto Mendonça, que queria então dedicar para todos. Odete Santos também, um beijinho para ela e para o Toque também passou então lá pelas minhas postagens. Um beijinho para todos vocês que se vão juntando do outro lado. Deste lado estou eu a estar a fazer-vos companhia. Ora, vamos a mais um tema que vai para vocês que já participaram. Vai para o Prince, para a Fernanda e também para o Beto Mendonça.

Chachita, isto foi então para todos vocês que já participaram na minha emissão. Pois é, o nosso Matrix vem então trazer-me café. Eu disse que ia fazer um café gelado, mas o dele vem a ferver, que ainda se vê o fumo a sair da chave na Matrix. Isso ainda é pior, rapaz. Mas como diz o ditado, o que nos mata a sede é uma bebida quente. Porque se vocês forem ver o inglês, quando está no café, pedem um chazinho, um café. É verdade, e mata a sede. A água fresca não mata a sede, nada fresco mata a sede. É só para beber mais. E se for uma fresquinha, é pois, pois. Uma fresquinha, quantas mais, melhor, não é? Quanto mais venham para a mesa, melhor. Vamos a mais uma que eu deixo então para todos aqui na nossa salinha, para os nossos ouvintes. Para o José, um beijinho também para ele que se juntou a nós. O Luís, a Maria Abreu, a Cris Correia, o Simba, a Rosita, o Luís. O Bombas também para o Chuchu, o Jacinto e para o Príncipe que se encontra pelo player. Bora lá então!

Então, aos moderadores da RPO, que neste momento está a minha comadre Luana, está o Álvaro e a sua Irene, do outro lado o Matrix e também o mais nosso fiel moderador, o nosso Tuguinha Boy. Para todos os moderadores que possam ou não estar do outro lado, fica então o próximo tema.

Vamos então a mais uma participação. Vem da parte do Álvaro, ele que diz o seguinte: olá linda, boa emissão, beijinhos à Nina, que é a minha pipoquinha, à minha Nazaré. E ele diz: e quando puderes, já sabes. É verdade, é um tema para a sua Irene e um tema para todos os ouvintes, incluindo o locutor ou a locutora Travis. Olha, para todos os ouvintes, incluindo também aqui o Moá, porque sou eu que estou aqui deste lado agora a fazer-vos companhia. Vai já esta com beijinhos e então abraços da parte do Álvaro.

foi então Bailando em Tu Silêncio para a Irene da parte do Álvaro. Para todos os meus colegas locutores, presentes e não presentes, neste momento só estou eu e está o Tó Saraiva. Sei que a Anitta se encontra no trabalho na escuta e para todos os outros que possam não estar na sintonia, fica então aqui este tema com Joquinhas também da minha parte. Também não esquecendo a nossa Cristina Correia, é verdade que se encontra ali a Azul, mas também é a nossa locutora.

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4: Entrando então na minha segunda hora, até bem pertinho das 13 horas de Portugal, é verdade, ficam então na minha companhia. Uma beijoquinha para todos vocês que se vão juntando então do outro lado. Um bom almoço para vocês se estiverem a almoçar. Se estiverem já na sobremesa, melhor ainda, boa sobremesa. Se estiver de férias, boas férias, aproveitem porque o solinho até chama para passear, não é? À sombra! Porque, como se diz no Alentejo, até à sombra o sol queima. Ora, vamos a mais uma participação. Vem mais uma vez da parte do Prince, ele que está no player, mas deixou aqui mais um pedido que disse: fica aqui mais este tema para todos. O mais recente trabalho de Agatha, Silêncio Não É Amor. Vamos lá então.

Tema V então da parte do Prince, que dedicou então para todos que se encontram na sintonia da Web Rádio Portugal Online. Martins, um beijinho também para a locutora Fati, que também se juntou a nós aqui na nossa salinha de convívio, e para todos vocês que se vão juntando do outro lado, bora mais um tema que diz apaixonado, e este vai para todos os meninos. Hoje vou começar pelos meninos, é a verdade, normalmente são as meninas, hoje vai para os meninos, vai para o Tossaraiva, o Tuguinha, o Matrix, o Álvaro, o Chuchu, o Bombas, o Martins, o Simba, o Luís e para o Zé. Então, para vocês, fica aqui este tema.

apaixonado agora para as nossas meninas. Quem são elas? Deixa ver quem são. Vai para a Maria Abreu, para a Cris Correia, para a Rosita, a Fati, a Luísa, a Luana e para mim. Fica então aqui este tema que diz Entre Dois Corações.

Entre Dois Corações foi então o tema que eu deixei para as meninas aqui na nossa salinha, onde também se inclui a nossa locutora Gorete, ela que também já se juntou a nós, embora esteja ali invisível, mas ela está na nossa salinha de convívio. O próximo tema vai para quem? Para o Sr. André e a Dona Saio, para todos que se encontram na Pastelaria Baldoce, Ana Vinagre, Patrícia Antunes, Fernanda Calado, Cris Carvalho, Beto Mendonça, Marcos Fragoso, Álvaro, também o Jacinto José, que eu não sei quem é, J.M. Jesus, Tossa Naiva e Odete Santos e Fernanda Jesus, também aquele beijinho para ela. Fica então aqui este tema enquanto eu estou a tratar de mais uma participação.

0: Depois do beijo de Melo, vamos então a mais uma participação. Vem da parte do Martins, ele que diz: dedico para ti e todos na sala a este tema que diz: eu prefiro a noite escura. Obrigado, Martins, por estares aí também, por participares. Um beijinho para ti.
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chama vem então da parte do Martins, que queria então dedicar para mim e para todos na salinha de chat. Um beijinho vai também para a Maria Brito, que também já se juntou a nós do outro lado, e também para a Cristal, que se encontra então a conduzir, mas na companhia da RPO. Cristal, um beijinho para ti e também um beijinho para a tua Carol. Ora, vamos a mais um tema que eu vou então juntar à participação do Álvaro, enquanto estou a tratar de mais dois pedidos então ali pelo meu Messenger. Ele que me diz o seguinte: que da passa um tema destes que estás no romance. É verdade, eu hoje estou remélica, é domingo, é verdade, hoje não fui para o outro lado, não. Para todos da sala, ouvintes, e claro, também para a Nazaré. Obrigado, Álvaro, por estares aí e também por participares.

0: teu silêncio, Ciara, para voltar, porque demoraste tanto. Este foi o tema que eu juntei à participação do Álvaro. Vamos a mais uma. Eu não irei aceitar mais participações, pois eu estou entrando quase na minha última meia hora e ainda tenho aqui pelo menos duas para passar e depois tenho que passar os comandos ao nosso virtual. É verdade, se tudo correr como planeado, será então o nosso locutor virtual que irá ficar convosco a partir das 13 horas de Portugal Continental. Olá, boa tarde.
1: Olá, bom dia novamente, Star, muito obrigado por me dar aqui mais
0: já
1: uma
0: é
1: oportunidade
0: boa tarde.
1: E pedir mais uma musicazinha. Então fique mais um tema ao seu gosto, para todos nós que estamos aqui na sua companhia, o meu muito obrigado, um grande beijinho para si, continuação de boa missão e um resto de um bom domingo. Beijinhos e um bom feriado, um bom trabalho, Star, como amanhã você vai trabalhar, tenha um bom trabalho. A vida é assim, a vida do imigrante é assim, também se eu tivesse trabalho amanhã, eu também ia. Também se tivesse trabalho hoje, também ia. Isto aqui, eu sou imigrante, só há trabalho. Vou trabalhar, não interessa que seja domingo ou seja feriado, não, eu aqui também aproveito tudo, mas quando não há, olha, então vou amanhã, vou descansar, hoje vou fazer festa, amanhã estou ligado às máquinas, grande beijinho.
0: Pois, eu faço a festa hoje, ó Beto, eu já comecei ontem, então hoje vou fazer a festa hoje, amanhã tenho que ir, olha, trabalhar, é mesmo assim. Um beijinho para todos vocês que se vão juntando então do outro lado. E como eu sei que o Beto gosta deste tema, pois foi numa das minhas emissões que ele escutou então este tema, Beto, dá-me a tua mão, é verdade, e segue os meus passos, encosta o teu corpo no meu, bora lá no balanço desta kizomba.

0: depois de mais uma música que vem então ali da parte do Beto Mendonça, vamos a mais uma participação. Agora será que ela me diz boa tarde? Olá, boa tarde. Olha, o meu telemóvel desligou. Ah, boa tarde, menina.
1: Olá, Star. Boa tarde, boa emissão. Com Deus, um feliz domingo, uma excelente semana. Star, quando for possível, passa aí um tema para ti, também para agradecer ali ao Tô Saraiva pela fantástica emissão que ele nos fez. Muito obrigada. E também para todos aqueles que estão na tua companhia com um feliz domingo, que sejam felizes e façam sempre alguém que está do seu lado ainda muito mais feliz. Muito obrigada, Star. Continue-nos de uma boa emissão e um grande beijinho.
0: Olha, a Maria parece estar gripada. Maria, as rápidas melhoras então aí desse lado. Andaste a apanhar sol a mais e olha, pronto, acontece. Um beijinho para ti, rápidas melhoras. Vamos lá então a este tema que foi sugerido mesmo pela Maria, que diz: sem ti sou metade.

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2: Então, a 20 minutos de eu dar por término então, da minha emissão, irão ficar depois na companhia do virtual. Vamos à minha última participação, que vem então da parte do Jacinto. Ele que diz que é para nós dois, com carinho. Obrigado, Jacinto, por estares aí e também por participares na nossa salinha. A nossa locutora Lia também se juntou a nós. Um beijinho para ti e para aquele verdinho também vai uma beijoquinha. Bora lá ficar com este tema que veio da parte do Jacinto.

Tama vem então da parte do Jacinto, que diz que é para nós dois com carinho. Obrigado, Jacinto. Ora, o próximo tema eu já tinha dedicado a todos que já participaram na minha missão anteriormente, e este vai mais uma vez para quem participou na minha missão, pois alguns já participaram e não tiveram música, e vai também muito especial para a Cristal, com um beijinho, pois ela já revoltou então à nossa companhia virtual. Um beijinho, a Hamad também, uma beijoca, e um beijinho também para o Marco, que também se juntou a nós.

0: minha reta final, o próximo tema que se segue vai então direitinho para o virtual, com votos então de uma excelente emissão e também com um beijinho.
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então à minha penúltima música, que vai então para todos vocês que me acompanharam pelas nossas aplicações móveis, Facebook, são associadas, para quem passou pelas minhas postagens, para quem passou pelo meu Messenger e também para todos vocês que foram passando aqui pela salinha, mas muito em especial para quem ainda aqui está. Para o Ninja, que se juntou a nós, a Luz também juntou há pouco, o José, o Luís, a Maria Abreu, a Roma e a Tita, que também se juntaram há pouco, o Ruben e o Hamad, a Cris Correia e o Simba, a Locutora Fati e o Bombas, o Chuchu das Emoções, a nossa Conceição Nunes, que também já se juntou a nós, o Jacinto, que eu já conto, o Álvaro e a Suirana, a Luana, que também passou por aqui, o Tuguinha Boy, o Virtual, que também já está aqui, a Gama, que está ali invisível, mas está na nossa companhia, o Marco, o Tossanaiva e para mim. Fica então aqui este tema e eu já volto então para me despedir e passar os comandos ao nosso locutor virtual.

E assim chegou ao fim as minhas 2 horas que eu estive aqui neste domingo a fazer-vos companhia. Estarei de volta na sua companhia amanhã. Se não for às 17 e às 19, estarei aqui a fazer-vos companhia, mas estarei de certeza deste lado a dar-vos 2 horinhas de música a fazer-vos companhia. Não é feriado, mas olha, eu vou trabalhar e estarei também aqui deste lado. Virtual, uma excelente emissão, eu te desejo. Sejam felizes, façam alguém ainda mais feliz. Joquinhas em vossos corações, fiquem na companhia da Web Rádio Portugal Online, o mundo é nosso, a Rádio dos Afetos, uma rádio feita por nós, locutores amadores, mas damos o nosso melhor para estar aqui a fazer-vos companhia sempre que possível. Fui!

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0: Olá, olá, olá, olá, queridos e doces portugueses espalhados pelo mundo fora, muito bom dia, boa tarde, boa noite, conforme hora e local que vos encontrarem. Preparados então para mais um programa Frequência Máxima Top Hits, que virá por aí com muito bom música online para todos vós. Participem se quiserem, a decisão é vossa, eu não morro, se dá beijo às meninas, abraço aos meninos. Podem vir aqui numa privada, na salinha oficial, para ver o online, deixar a vossa sugestão musical indicatória, Face e Ardores da mesma forma, ou deixar a vossa mensagem de voz, ou então entrar comigo em direto, se quiserem. Basta escrever no Messenger, gostava de participar na tua missão virtual. Automaticamente chamarei vocês para trás e meterei vocês em direto comigo. Vamos então ao primeiro tema, como manda a praxe, vai sempre para o locutor ou locutora que acabou de ser serviço. Vem então para a minha querida colega, a locutora Star, com um beijinho no seu coração e uma santa tarde. E um bom domingo, vamos então para Boots and Bass. Toma lá, segura que é teu, com um beijinho.
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E deixamos então para trás Boots and Bass, botas no baixo. Vamos então para o próximo tema, e o próximo tema, depois deste Federinho para estar, com um beijinho para ela, uma boa tarde e um bom domingo e parabéns pela sua espetacular emissão. Vamos então já para o próximo tema, e o próximo tema é este, vai já Federinho para todos vós e por casa, escutam pelos players, iPhones, tablets, telemóveis, Facebook, Tony, Rádio.com, discutivo móveis, web, Rádio Portugal Online, colegas do Doutor de Pano, linha de parceria, portugueses de Portugal, Norte, Leste, Oeste, emissores também são gente, nosso irmão Brasil, portugueses brasileiros, comunidades portuguesas pelo mundo, portugueses e imigrantes de Portugal, Antártida, também que é a linha oficial, um abraço para o Sarai, vamos vinha estar, um abraço ao Marco, um abraço para o Dinho Boi, chefe das armas, com pontapé nas janelas, um abraço ao Álvaro, um abraço ao Jacinto, um abraço ao Chuchu das emissões, um abraço ao Bombas, um beijinho a Conceição Nunes, um abraço para o Marvado, um beijinho para a Fátima Lentejana, um beijinho para a Aurora, um abraço ao Simba, um beijinho a Mary, um beijinho a Cris Correia, um abraço ao Ruben, um beijinho a Tita, um beijinho a Romy, um abraço ao Luís, um beijinho à Luz e um abraço ao Ninja. Todos cumprimentados, beijinhos às meninas, abraços aos meninos, tomem lá o próximo tema, Click Repeat, Modern Disco, tomem lá, segundo que é vosso.

E deixamos então para trás o tema que eu mandei para todos vós e por casa, com beijinhos meninas, abraços aos meninos, como mencionei há pouquinho, Click Repeat Modern Disco 2026. Vamos então para o próximo tema. E o próximo tema é já a primeira dedicatória, vem da parte do nosso estimado amigo ouvinte, Ahmed. Ele chegou a mim da seguinte forma: para dedicar a Rumi, Luz, Conceição e para todos da rádio. Com beijinhos às meninas, abraços aos meninos. Muito obrigado, Ahmed. Já haverá retribuição para ti logo seguida. Vem então para aí, Julie, assim é que é. C.S. Dor de Aimea. Segurem que é vosso. Meninas, tomem lá.

E deixamos então para trás Jules, Se Est Dur de Amer. Vamos então para o próximo tema. Deixamos este que foi da parte do Ahmed, que eu para quem chegava a ser onde eu ainda consigo ver aqui o histórico dele. Já não. Fugiu, mas foi direitinho para Rumi, para a Conceição Nunes e para mais alguém, e para todos da RPO. Com os ginhos às meninas, abraço aos meninos, a retribuição para ele, pelo seu tema. Muito obrigado pela tua participação. Bem, então, por aí, Arabid Party Mix. Toma lá, segura que é teu, com beijos às meninas, abraço aos meninos, toma lá.

deixamos então para trás a Rabbit Party Mix, que foi direitinho para o Homem de Retribuição para ele, pelo seu tema de há pouco, e obrigado pela tua participação. Vamos então para o próximo tema. E o próximo tema é este, pode ir já direitinho até ao meu colega, doutor, dono administrador aqui do Web Radio Portugal Online, Tó Saraiva. Com um forte abraço para ele e restante família, toma lá, seguro que é teu. Vem então por aí, um arzinho de rock para ti, com, deixa cá ver. Dusty Strings, Strong, The Silent Rain, Fusion of Rockabilly Industrial Techno. Toma lá, seguro que é teu.

0: E deixamos então para trás o tema que vinha para o meu colega, o doutor Dono Administrador, que deu a Brato Portugal Online, então Saraiva, para ele, restante família, com fortes abraços. Deixamos então Throng the Silent Rain para ti, um arzinho de rock techno. Vamos então para o próximo tema. E o próximo tema que virá já por aí é a primeira de mais uma dedicatória. Digo, não é a primeira, mas é mais uma. Que chega a mim aqui da parte do nosso estimado amigo ouvinte, Beto Mendonça. Alô, alô, Beto. Boa tarde, bom domingo.
1: Olá, olá, boa tarde. Boa tarde aqui, nosso amigo doutor Virtual. Virtual, tenho uma feliz e abençoada tarde de domingo, com votos de boa missão. Assim também quero aqui agradecer a nossa amiga doutora Setar pela linda emissão. Muito obrigado, Setar, um grande beijo para si. E assim, amigo virtual, quando for possível, dá uma musicazinha ao seu gosto para todos nós que estamos aqui na sua companhia. Muito obrigado, continuação de boa missão. Um grande abraço, fui na escuta.
0: E vamos então direitinhos para a tua participação. Vem então por aí o tema que digas para todos nós, com beijos meninos, abraços meninos. Muito obrigado pela tua participação. Vem por aí, Under the Tropical Sun. Toma lá, segura que é teu.

deixamos então a dedicatória que veio para todos nós, partilhada pelo Beto Mendonça. Muito obrigado, Beto. Beijinhos às meninas, abraços meninos. Bem, então, para aí o próximo tema, partilhar a transmissão. Muito obrigado pela tua participação, carinho, simpatia, amizade, audiência e companhia. Muito obrigado, amigo. Bem, então, para aí o próximo tema, para ti, de retribuição, que já está na pista. Tecno, chama-me, segura que é teu, com um forte abraço. Beijinhos às meninas, abraços meninos. Estou lá.

E deixamos então para trás Tecno, a Summer Man, que foi direitinho para Petmentonça, a retribuição para ele com um forte abraço. Aqui da minha parte, beijos às meninas, abraços meninos, vamos então para o próximo tema. Este tema foi para ti com beijinhos às meninas e abraços aos meninos, mais uma vez. Vem então para aí o próximo tema, e o próximo tema pode ir já direitinho até a Romy. Romy, vai para ti com um beijinho no teu coração, boa tarde e um bom domingo. Toma lá, seguro que é teu, vem então por aí. Corpo e alma são coisas do amor. Seguro que é teu com beijinhos. Bailão Italo Mix. Toma, beijoca para ti.

0: deixamos então para trás o TMEC e o Prar.
1: Ai, que peixe.

fantástico. Me deram vídeo para aqui meio trapalhão, mas olha, presença, vamos ver o que quer. Então vamos para o tema já a seguir, né? Três meninas e um beijinho, desculpem lá para aí os feedbacks. E vamos então ao tema para as meninas, tanto aqui na Serrinha Oficial como fora dela. Pelo mundo de fora, dá-me que eu estou bem.

E deixamos então três minis e um beijinho. Cá para mim, o PC não gostou das minis ou do beijinho, que parecia que estava a falar dentro do saco de plástico. E lascou. Vamos então para o próximo tema. E o próximo tema vai já direitinho para Conceição Nunes. Direitinho até Pindela, Costa Rodrigo, não sei onde é que ela estará. Vai direitinho para ela com beijinhos. Toma, Conceição, é para ti, vem então para aí. Os atuais, meu coração se agita. Toma lá, segura que é teu com beijinhos.

0: E deixamos então o tema que o Pedrinho para o São Nunes, com um beijinhozinho para ela, até Pinhela, Costa Rodrigo, não sei onde é que ela estará, com uma santa tarde para ela e um bom domingo. Vamos já ao próximo tema. E o próximo tema vai para quem? Vai para quem? Que está na hora dos sinistros. Vai direitinho para a Karina, ela que ainda nunca foi ao sinistro aqui com o virtual, vai hoje. Para ti, Karina, com um beijinhozinho no teu coração, uma santa tarde também, toma lá. Vem então por aí, na garagem às escuras. E vem aqui a nossa Karina, ela vem muito queixosa com o virtual. E lá esquerda, o que é que ela virá dizer?
1: Alô, alô, estimados amigos ouvintes, eu sou a Karina. E virtual, eu dou-te na garagem às escuras, dou. Ai, dou-te.
0: Toma, Karina, na garagem às escuras, toma lá.

E deixamos então para trás mais um tema. Foi tema de sinistro, quadradinho para a Karina. Com um beijinho de sininho para ela, uma santa tarde e um bom domingo. Tu não vas à garagem às escuras, ó, Karina. Vamos então para o próximo tema. E o próximo tema para todos vós que me acompanham nesta minha missão, tanto aqui na Salinha Oficial como fora dela, pelos players, iPhones, tablets, telemóveis, Facebook, Tonin, Rush.com, Sustitutos Móveis, Web, Rádio, Portugal Online, colegas, doutores, para panos, estrangeiros de parceria, portugueses e imigrantes espalhados pelo mundo fora. Para todos vós, vem então por aí. Eu sou assim. Se não gostas, paciência. Tome lá.

0: E deixamos então para trás. Eu sou assim, se não gostas, paciência. Pedinho para todos vós, como eu mencionei há pouquinho. Vamos então ao próximo tema. E o próximo tema é alguém que vai participar em direto. Quem é, quem é? Não digo, não digo, não digo.
1: Olá, muito boa tarde. É verdade. Quem será que está então deste lado a dar um beijinho a todos vocês? Oh, bombas, vai devagar, rapaz. Não ligues aos máximos porque está muito calor. O próximo tema vai então da parte aqui da Star, que eu vou deixar então para todos vocês que se encontram na sintonia da RPO e também para o nosso virtual, ele que está aqui então a fazer-vos companhia até bem pertinho das 15 horas. 10 mandamentos do amor. Ai, os 10 mandamentos. Vocês gostam dos 10 mandamentos? Uma beijoquinha.
0: E vamos então ao tema da Star, tomem nada.

0: assim estivemos com os 10 mandamentos do amor, que foi então da minha parte, é a verdade, da voz de cana rachada para todos os ouvintes da Web Rádio Portugal. É a verdade, põe-te a pau ao chuchu, Joquinhas, foi.
1: E vamos então ao próximo tema, e o próximo tema que vem por aí, vai já direitinho para a minha nossa colega, doutora Bina, com um beijinho de sininho para ela, onde é que ela anda? Que eu já vi ela para aqui. Aquela anda a remelgar aqui bem a pestana, não o vejo. Ai, lascou. Cá para mim, pensei que via vindo e não vi nada. Mas, contra sempre a atenção, vai para ela com um beijinho de sininho no seu coração. Então, toma lá, vem então para aí, segredos debaixo da saia. Ui, ui, ui, ui, e ela vem aqui. Um tanto quanto queixosa com o virtual, o que é que ela virá dizer? E lascou.
2: Olá, olá, meus amores, minhas queridas. Eu sou a Bina. E, virtual, o meu segredo debaixo da saia é uma linda pombinha branca.
1: Então toma lá o tema para ti, segura que é teu.

0: E deixamos então os segredos debaixo da saia. Pedrinho até a Bina, com um beijinhozinho para ela. Pedrinho até a Victa, Puerto Canudo. Pedrinho para ela, com um beijinho. Hoje vamos então para o próximo tema. E o próximo tema será mais um sinistro. Quem é que ainda não foi ao sinistro com o virtual? Foi quente, cabelo de galanda. Se ela já vazou, não vazou nada, está aqui. Beijinho para a Fátia Lidiana. Fátia Lidiana, toma lá, segura que é teu, com beijinhos. Um bom domingo, uma cena tarde. Vem então para aí. A moça sem cuecas. E a nossa Fátia Lidiana vem muito queixosa aqui com o virtual. E lá, acho que era o que ela virá dizer.
1: Olá, olá, meus amores, meus queridos, minhas amoras, meus queridos. Eu sou a Fátia Lidiana. Beijinhos para vocês e virtual. Eu te dou as cuecas, Dodô.
0: Toma, seguro que é teu, com beijinhos, moça de tarde para ti. Vem então por aí, moça sem cuecas, toma lá.

0: E deixamos então para trás mais um belíssimo tema, a moça sem cuecas. Foi daqui então para a Fátima Lentejana, com um beijinho de sininho para ela, uma boa tarde. Vamos então para o próximo tema. E o próximo tema, está na hora de voltarmos ao nosso tempo de crianças. Então este próximo tema para todos vós que me acompanham pelos players, iPhones, tablets, telemóveis, Facebook, TuneIn.com, Sustimbos.com online, colegas de botões de trás de pano, salinhas de parceria, portugueses de Portugal, Norte, Sudeste, Oeste e Medina, também, também são gente, portugueses imigrantes espalhados pelo mundo, também lá, então por aí, frequência máxima, melhor em música, Le Dance, Descan Arts, também lá, segura que é vossa.
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E deixamos então o Let Dance de Canast. Vamos já definir-nos ao próximo tema, que foi para todos vós com muito carinho. Vamos então para o próximo. E o próximo vai já definir o próximo das emoções. Sandokan, o homem das Arábias. Toma lá, segura que é teu com um forte abraço e bom do estado. Toma lá.

e deixamos então Sandokan, o homem das Arábias. Foi direitinho então para os Sul das Emoções, com um forte abraço para ele. Tivemos então com o Rádio Medley. Vamos então para o próximo. E o próximo, este vai já direitinho para quem? Vai direitinho para. A Marie. Marie, vai para ti com um beijinho. A senhora de saia arregaçada, para ti com um beijinho. Toma lá, segure um bom domingo.

E deixamos então para trás mais um belíssimo tema. Senhora de Saia Arregaçada, quadradinho para a Marruica, um beijinho de sininho para ela. E um bom domingo, vamos então para o próximo tema. E o próximo tema vai com um saudoso abraço para o meu colega Dr. Marco. Com um forte abraço para ele, bom domingo, estamos à tarde. Toma lá, segura que é teu, vem então por aí. Mamma mia, segura que é teu.

E deixamos então o Mamma Mia, que foi direitinho para o meu colega Dr. Marco, com um forte abraço para ele, um bom domingo. Vamos então para o próximo tema. E o próximo tema, que virá já por aí, vai já passar aqui para o topo da lista. Vai direitinho para todos vós, com muito carinho, muita amizade, muito obrigado pelo vosso carinho, simpatia, amizade, audiência e companhia, principalmente para benfiquistas e portistas. Então, bem lá, segundo que é vosso. Beijo às meninas, abraço aos meninos. Vem então por aí, Benfica e Porto, taberneiros. Tomem lá, segundo que é vosso.

deixamos então para trás Benfica e Porto, taberneiros. Vamos então para o próximo tema. E o próximo tema é este. Veja já direitinho para mim, do nosso colega doutora Bina. Ela vai ficar convosco com mais duas horinhas de boa música após a minha saída. Então, toma Bina, votos de boa emissão para ti. É um santo e feliz domingo. Vamos então para o próximo tema. Para ti com beijinhos. A lua veio de táxi quando o Pimba encontra o futuro. Toma lá, segura que é teu com beijinhos. Niente.

E deixamos o tema A Lua Veio de Táxi, quando o Pimba encontra o futuro. Foi direitinho para a Vina, com votos de boa emissão, após a minha saída. Vem então por aí o próximo tema, que eu não deixaria de dedicar este tema para os nossos estimados soldados da paz, bombeiros, camarários e municipais, com beijinhos às meninas, abraços aos meninos. Tomem lá, vem então por aí, A Mangueira do Bombeiro. Tomem lá, seguro que é vossa.

E deixamos então o tema que eu mandei para todos os nossos soldados da paz, tanto camarários como municipais. Foi direitinho para vós, Mangueira do Bombeiro, com beijos às meninas, abraços aos meninos. Está chegando o tema de saída, então aproveito para dedicar para todos vós, com muito carinho, muita amizade, e façam-me um grande favor de serem muito felizes, ou pelo menos tentarem fazer alguém mais feliz nas vossas vidas, com muita saúde, amor e paz, que nos tuas traz. Estou indo embora, mas vou feliz. Prometo voltar amanhã, das 15 às 17, cá vos espero, para mais um Frequência Máxima. Vamos então para... Menina bonita não paga, mas também não anda. Para todos vós, com beijos e às meninas, abraços aos meninos, também lá e agora, tchau, tchau. Fui!

meus amigos, então um bom dia ou boa tarde, domingo para todos vós. Adaptem-se ao vosso fuso horário. Neste catinho, a vossa amiga locutora Bina emitir diretamente do Porto, Cidade Invicta, com o seu mundo da música, com carinho e amizade, por e para todos vós. Então cumprimentar quem marca presença aqui na nossa salinha de convívio, com um beijinho e uma boa tarde para o nosso locutor e administrador Tom Saraiva, para a nossa locutora Star, para o nosso locutor Marco, para o nosso locutor virtual que acabou de fazer a sua excelente missão, para os nossos moderadores, o Álvaro e a sua Irene, o Tuguinha Boy, para os nossos amigos membros, o Marvado, o Chuchu, o Bombas, a Karina, o Simba, a Mary, o

todos que nos sintonizam do lado de fora através dos nossos aplicativos, salas oficiais da RPO, grupos e salinhas associadas à mesma. Um beijinho para todos vós, um bom domingo e uma boa escuta.

sem sempre perder mais tempo, vamos então ao próximo tema, que vai para o meu colega que me antecedeu, neste caso o nosso DJ virtual, com a sua excelente emissão como sempre. E para ti virtual vais ficar com a Calga Português, com um beijinho

Sim, continuando por aqui já com o próximo tema, Verão no Teu Olhar, que vai para as minhas colegas de locução, as presentes e as ausentes, com um beijinho da minha parte e um bom domingo. Olá, gentil, um beijinho para ti e um bom domingo.

Pois é, continuando por aqui com mais música, claro, até às 17 horas de Portugal Continental podem contar comigo. E já estamos com os Calima, Pimba Pimba e Repimba, que vai para os meus colegas de locução, os presentes e os ausentes, com um beijinho da minha parte e uma boa escuta. Olá, Aurora, boa tarde, um beijinho e um bom domingo para ti.

depois desta musiquinha que eu te dei aos meus colegas de locução, o próximo tema vai para os nossos moderadores, os que marcam presença aqui na salinha, que neste momento é o Tuguinha Boy, o Álvaro e a sua Irene, e para todos que nos escutam do outro lado através dos nossos aplicativos, um bom domingo e uma boa escuta para todos.

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1: Pois é, meus amigos, e continuando por aqui já com a primeira participação, é do Beto Mendonça, claro. Olá, Beto, boa tarde, um beijinho para ti e para os teus amiguinhos. E um bom domingo, claro. E ele diz-me o seguinte: olá, Bina, abençoado domingo, com votos de uma boa emissão. Também quero agradecer ao Virtual pela sua excelente emissão, com um abraço. Bina, quando for possível, um tema ao seu gosto para todos nós que estamos aqui na sua companhia. Muito obrigada, continuação de uma boa emissão e fui na escuta. Obrigada, Beto Mendonça, da nossa parte, e para ti e para os seus amiguinhos, eu escolhi este tema dos vizinhos. Daqui ninguém me tira, e é verdade, estás sempre a interagir com os nossos locutores. Um bom domingo para todos.

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1: Pois é, meus amigos, assim vamos continuando a sentir as emoções da música, já com Fancy, Long Way to Paradise e logo após Roberto Indio, Amor Vagabundo. Olá, Charme, boa tarde, um beijinho para ti e um bom domingo.

caros amigos, assim vamos continuando a sentir as emissões da música comigo até às 17 horas de Portugal Continental, e já estamos com Bruno Roca, Don't Break My Heart, e logo após Johnny Soul, Infieles. Também um beijinho e um bom domingo para o Lobo e para a Mary.

meus amigos, e assim vamos continuando a deixar a música falar por nós, já com Felipe Seago, Lonely Girl, e logo após recordar este tema do Zé Especial, sei que sabes que sim. Uma boa tarde, um bom domingo para o Ahmed, para quem mais? Para Cacau, um beijinho para vós.

vamos então continuando. Eu acho que o Susu, aliás, foi afogar as mágoas num whisky duplo. A Karina saiu da sala e ele ficou tristinho. Pois é, continuando por aqui com Henrique Oliver, Put Your Head on My Shoulder, que é um cover de Paul Anka, e logo após Angelo

é, meus amigos, e continuando por aqui já na minha segunda e última hora do meu direito, pois é, uma horinha já passou e eu nem dei fé. E já estamos com a Eleni, Meet Me in My Dreams e logo após, As Penas de Amor de Django.

Pois é, assim vamos continuando já com uma grande senhora do palco, Taylor Swift, My Endgame, o seu mais recente trabalho, já disponível nas plataformas digitais, e logo após recordar a Rádio Macau, Cantiga de Amor.

Pois é, meus amigos, e assim vamos continuando com a música. É ela que pinta a vida com as coisas, nossas emoções, não é? E já estamos com Thunder Promote, One Time, e logo após os Forbidden Night, Sensualidade.

0: José, vamos então a mais uma participação que vem da parte do Bento Mendonça, onde ele me diz o seguinte: olá, Bina, novamente, se houver oportunidade, de mais um tema ao seu gosto para dedicar à locutora de serviço. Muito obrigada. A continuação de uma boa emissão. Bom domingo e uma abençoada semana. Com beijinhos. Obrigada, Bento Mendonça, pela tua simpatia. E então eu escolhi este tema da Raul Iglesias, Coração de Papel. E a seguir, claro que vai um tema para ti, com o meu agradecimento.
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é como prometida da vida para ti, Beto. Sei que gostas de ouvir Roberto Carlos, então vais ficar com este tema, Comandante do Teu Coração. Espero que gostes, um beijinho e mais uma vez obrigada pela tua simpatia.

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1: Pois é, vamos lá então a mais uma participação que vem da parte da Lady. Olá Lady, boa tarde, um beijinho para ti. E onde ela me privada me diz o seguinte: podem buscar Amor e Espera para dedicar todos com votos de um excelente domingo e para ti com uma ótima missão. Muito obrigada Lady da minha parte e um beijinho e um bom domingo para ti também.

0: chegada Lady, aliás, pela tua participação em dedicatória, olha, para ti, para te agradecer, vais ficar com este tema da Cássia. Quando você soma assim, espero que gostes e um beijinho.
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Pois é, meus amigos, já com poucas músicas para passar por cá, já não posso aceitar mais pedidos. Terão que o fazer ao próximo locutor que vai entrar às 17, que será o nosso locutor Ironside. E já estamos com Milady, Love is Even, and Even is Love, e logo após David Bisbal.

Pois é, meus amigos, e quase a terminar o meu direto, já estou com o meu penúltimo tema, que é de Daniel Etan, Stay Beside Me. Agradeço desde já a companhia que me fizeram, o vosso carinho, a vossa amizade, e continuação de um excelente fim de semana.

Pois é, meus amigos, e chegando ao fim do meu direito ao som do Zé Sambase, Wonderful Life, tema que vou dedicar ao nosso locutor Aaron Sade, que é que vai, porque é ele que vai entrar daqui uns minutinhos de, para mais duas horas de boa música. E da minha parte, beijinhos e abraços para todos e até uma próxima.

Ora, boa tarde a todos, bem-vindos aqui à salinha da Web Rádio Portugal Online. Neste dia 24 de maio de 2026, e agora convosco a emissão, aqui o Aaron Sainz para vos entreter até às 19 horas de Portugal. Agradecendo já a nossa doutora Bina com dois beijitos pela sua belíssima emissão. Obrigado, Bina. Cumprimentando também já na sala o Tó Saraiva, com um grande abraço. O Tó Saraiva deve estar a ver televisão, pois daqui a minutos vai começar o grande jogo do nosso Sporting, né, Saraiva? Sporting! A final da Taça de Portugal começa às 17h30 no Jamor, em Lisboa. Cumprimentando também já a nossa locutora Star com dois beijitos. Marco, o abraço. Álvaro, o abraço. Cacau, o abraço. Chuchu, o abraço. Marvado, o abraço. Rosita Linda, beijitos. Simba, o abraço. Mary, beijitos. E a todos os restantes ouvintes dos Players 89, seja em Portugal, Açores, Madeira e todos os imigrantes espalhados pelo mundo que estejam na escuta. A todos, bom resto de domingo e espero que vão gostar das músicas que eu vou passando. E antes que a nossa autora Bina vá lanchar ou preparar a janta, pois Bina partiu com dois beijitos, aqui vai o A Blondie, Dreaming. Bina, beijitos, Blondie, Dreaming.

acabamos de ouvir a Blondie Débora Harry com o tema Dreaming, que inicia a nossa lutadora Bina com dois beijitos. A próxima música, antes que me esqueça, pois outro dia, acho que foi ontem que me esqueci de passar a dedicatória do nosso amigo Beto Mendonça, pois esta vou já dedicar a pedido do Beto Mendonça. Mas o Beto Mendonça, para mim, quero agradecer à nossa locutora Bina com dois beijitos pela sua emissão e pedir uma música à minha escolha, pois para o Beto Mendonça, para dedicar a mim, a todos da salinha, ao vinho em geral e a ele próprio. Beto Mendonça, pois aqui vai os Electric Light Orchestra, Don't Bring Me Down. Beto Mendonça, um abraço e obrigadito!

acabámos de ouvir os Electric Light Orchestra com o tema Don't Bring Me Down. Foi o tema que escolhi a pedido do nosso amigo Beth Mendonça. Obrigado, Beth Mendonça. E a próxima música vai já para o nosso amigo Tosserava, que deve estar a ver para se ver a bola na televisão. Ou se calhar até a ver o Jamor. Eu já lá tive o Jamor aí há 36 anos. As duas jogos da final da Taça de Portugal entre o Farense e o Estrela da Amadora. Pô, assim, já lá vão 36 anos, estive no estádio do Jamor. 36 anos. Pois, Tosser Eva partiu com um grande abraço. Aqui vai o Phil Collins, Against All Odds. Abraço, Tosser Eva.

Acabámos de ouvir o Phil Collins com o tema Against All Odds, que dediquei ali ao nosso amigo Tosser Hover, com um grande abraço. A próxima música vou já dedicar à nossa autora Star. Star por ti, com dois beijitos, aqui vai os América. You can do magic. Podes fazer magia. Star, beijitos.

Acabámos de ouvir o grupo América com o tema You Can Do Magic, que acabei de indicar a nossa locutora Spar com dois beijitos. Tu podes fazer magia. E antes de prosseguir as dedicatórias musicais, quero só pôr aqui um som, pois está prestes a começar o grande jogo da final da taça. E eu, como sportinguista, pois tenho que cantar Sporting!

Que é dia de jogo, começou há momentos e está o Sporting já a perder com o Torriense 1-0. 4 minutos de jogo. Pois agora prosseguimos com os indicatórios. Para o Marco, com um grande abraço, aqui vai o Esfri com o tema All Right Now. Marco, o um abraço, o Esfri, All Right Now.

Acabámos de ouvir os Free com o tema All Right Now, de Kelly e o nosso amigo Marco, um grande abraço. A próxima vou já de Kelly é o Álvaro Borti, também com um grande abraço. Aqui vai o Will Evans and the News, The Power of Love. Álvaro, um abraço.

baș de fiu joia and the news, com o tema The Power of Love, que indica o nosso amigo Álvaro, com um grande abraço. A próxima música vai já para a Luana. Luana, perdi com dois beijitos. Aqui vai Roy Orbison, All Pretty Woman. Luana, besitos.

Acabamos de ouvir o Russ Ballard com o tema I Can Hear You No More. Grande aquele ao chuchu com um grande abraço. A próxima vai já também com um grande abraço ali para o Marvado. Marvado, para ti com um grande abraço. Aqui vai a Lenny Kravitz. Abraço, Marvado.

I really need Skinners, que é o tema Are You Gonna Go My Way, que diria ali o nosso amigo Marvado, com um grande abraço. A próxima vai já para a Rosita Linda. Rosita Linda, parti com dois beijitos, aqui vai Peter Cetera, Glory of Love. Rosita Linda, beijitos, Peter Cetera.

Vamos ouvir Peter Cetera com o tema Glory of Love, que diz que ali a Rosita linda com dois beijitos. A próxima vai já para a Mary. Mary, para ti, também com dois beijitos. Creamy Fisher. Love Change Everything. Mary, beijitos. Creamy Fisher. Love Change Everything.

E acabamos de ouvir Clemmy Fischer com o tema Love Change Everything, e que a nossa Mary com dois beijitos. A próxima música vou já dizer, olha, pode ser para a Leni, que acabou entre aumentos, Leni por ti, também com dois beijitos, aqui vai Anastácia. Leni, beijitos, Anastácia.

Acabámos de ouvir Anastácia com o tema Let's Outside Alone, que dedique à nossa amiga Leni com dois beijitos. Boa tarde, Anitta, beijitos, bem-vinda. A próxima é já para o Prince, Prince Party, com um grande abraço. Aqui vai os Marillion, Kylie.

Ora, os Marillion, com o tema Kylie, que dediquei-lhe ao Prince com um grande abraço. A próxima vai já para o Simba. Simba, também partiu com um grande abraço. Vem aqui o Chris Rea, On The Bench. On The Bench, On The Beach. Simba, partiu com um grande abraço. Chris Rea.

Acabámos de ouvir o Cris Rea com o tema On The Beach, que dediquei ali ao nosso amigo Simba com um grande abraço. A próxima música é uma dedicatória que vem aqui do Chuchu, e o Chuchu quer dedicar para todos da salinha e ouvintes em geral o Westlife e o Raise Me Up. Pois do Chuchu para todos, o Westlife e o Raise Me Up. Obrigado, Chuchu. Westlife.

E acabámos de ouvir o Westlife com o tema You Raise Me Up. Foi uma dedicatória do Chuchu para todos na salinha e ao vinho de Sanjal. Obrigado, Chuchu, pois o Chuchu agora parece que é o mestre da culinária. Chuchu, mestre da culinária.

Quero aqui Barreiros com o tema Mestre da Culinária, pois isto dediquei ali ao Chuchu, queria aprender mais culinária, aprender ou ensinar, não sei. Bom, a próxima música vou já dedicar ali, ou seja, vou pôr a Anitta a rezar uma oração. Pois é, Anitta, partiu com dois beijitos, toca a rezar uma oração, ou seja, os Duran Duran com o tema Save a Prayer. Anitta, beijitos. Duran Duran, Save a Prayer.

Acabamos de ouvir os Duran Duran com o tema Save a Prayer, que de que ele é a Anitta com dois beijitos. Já faltam 35 minutos para terminar a missão e a próxima vou já dedicar à Nanda. A Nanda deve estar a preparar as coisas, né, Nanda? Nanda por ti com dois beijitos. Aqui vai os Fairground Attraction com o tema Perfect. Ela não está a fazer ginástica. Nanda, beijitos. Fairground Attraction. Perfect.

Acabámos de ouvir os Fairground Attraction com o tema Perfect, que dedico à nossa amiga e locutora Nanda com dois beijitos. Boa tarde, Garcia, bem-vindo, um abraço. Olha, Garcia, aqui que chegaste também, vou já te dedicar aqui os Alphaville. Novo para sempre, Forever Young. Garcia, um abraço. Alphaville, Forever Young. Sempre novo para sempre.

Acabámos de ouvir os Alphaville com o tema Forever Young, que dedique ao nosso amigo Lutor Garcia com um grande abraço. A próxima música para todos, claro, pois aqui vai.

E acabámos de ouvir os Earth, Wind and Fire, September. E agora de seguida temos Billy Whiters, Lovely Day. Não? Los Lobos, La Bamba.

Acabamos de ouvir Billy Joel com o tema Vienna. Boa tarde, cowboy, bem-vindo. Chegaste já quase na reta final, mas ainda dá tempo uma música para ti. Cowboy, partilho com um grande abraço. Aqui vem os América. A horse, o id no name. Cavalo sem nome, os América. Cowboy, um abraço.

Acabamos de ouvir os América com o tema A Horse With No Name, que dedicaria ao nosso amigo Cowboy com um grande abraço. Boa noite ou boa tarde, Margarida, beijitos, boa tarde também, Luz, beijitos, bem-vindo. Olha, como está na reta final, a próxima música eu vou dedicar para a Margarida e também para a Luz, com beijitos, pois para as duas é que vai o Jaha. Take on me, aha, take on me. Margarida, beijitos, Luz, beijitos, usa.

Acabámos de ouvir os Zaha com o tema Take On Me, que dediquei à Margarida com dois beijitos e também à Luz com dois beijitos. E a última música, pois a última música eu vou repartir com três pessoas. Para começar, para a Nanda, que vai fazer a emissão já de seguida. A Nanda partiu com dois beijitos. Aqui vai. E também para a Patrícia com dois beijitos e também para a Itinha com dois beijitos. Para as três aqui vai os Bee Gees, How Deep Is Your Love. Beijitos, Nanda, boa emissão depois. Beijitos também Patrícia e beijitos Itinha.

Acabámos de ouvir os Bee Gees com o tema How Deep Is Your Love, que diz ali à nossa leitora Nanda com dois beijitos desde o emissão, e também diz que é a Patrícia com dois beijitos e também para a Luz com dois beijitos. E assim termino por hoje esta emissão. Voltarei na próxima, em princípio, na próxima sexta-feira às 15 horas. Sendo assim, despedimos já na salinha para o nosso amigo Tom Saraiva. Um abraço e até já, Margarida, beijitos, e até já, Star, beijitos, e até já, Nanda, beijitos, e até já, Marco, um abraço e até já, Bina, beijitos, e até já, Garcia, um abraço e até já, Anitta, beijitos, e até já, Álvaro, um abraço, Polícia, beijitos, Luana, beijitos, Leni, beijitos, Cacau, beijitos, Chuchu, um abraço, Marvado, um abraço, Rosita Linda, beijitos, Patrícia, beijitos, Simba, um abraço, Mary, beijitos, Itinha, beijitos, Cowboy, um abraço, Luz, beijitos, e a todos os restantes ouvintes dos Players 29 que estiveram em escuta, seja em Portugal, Açores, Madeira, e a todos os imigrantes espalhados pelo mundo que estiveram na escuta, a todos. Bom resto de domingo e já agora uma boa semana de trabalho ou de férias. Até lá, divirtam-se. Fui.

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boa noite para todos os ouvintes da Web Rádio Portugal Online. Eu sou a doutora Nanda e vou estar consigo então durante 2 horas. Para si uma ótima fim de tarde, uma boa companhia, 20 horas e 5 minutos então aqui no Grande Ducado do Luxemburgo. Quero já dar os parabéns também ao locutor Iron Salles e para todos os locutores que já estiveram consigo então aqui neste domingo. Mas há dores que sabem esperar. E claro, continuação de um bom fim de semana. Amanhã, feriado também por aqui, um bocadinho espalhado por toda a parte. Um feriado então para todos vós. Uma boa continuação na minha companhia. Já sabem que podem participar, como sempre. Um beijinho então para o Iron Sand e parabéns pela sua edição. Salinha de chat, boa tarde também para todos vocês. Uma boa continuação na companhia, então, aqui da Ananda. Um grande beijinho, então, para a Luz, para o Cowboy, para Itinha, para Mari e o Simba. Um beijinho marvado também. Chuchu, um beijinho. Um beijinho para a Leni, um beijinho Fatinha, do tamanho do mundo. Um beijinho à Patrícia. Um beijinho para Cacau. Um beijinho à Luana. Um beijinho ao nosso Tuguinha. Um beijinho ao Álvaro, a sua Irene, a Polícia, uma beijoca também. Ao locutor Garcia, à Bina, ao Marco, à Margarida, à Anitta e não saem do Tó Saraiva e a Star. Uma ótima noite, então, para vocês. Do outro ladinho de fora, um grande beijinho ali para a Pantera também. Um beijinho também para o Beto Mendonça, Maria Brito também, Carlos Costa, aquela beijoca também para ti. Quero dar um beijinho também ali para a Bélgica, para a Jenny, para o Tiago, para o Ruben. Uma boa continuação para vocês aqui na

isso mesmo, e vamos então continuando. Vamos continuando com alguns temas bem calminhos também, românticos, mais mexidinhos, mas temas a passar então aqui para si. E vamos então a mais um, então a passar já já aqui na Web Rádio Portugal Online.

0: Mesmo e continuando então aqui consigo com muita música para si. Um beijinho também ali para o Ponce, que se juntou então aqui à nossa companhia.
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mesmo então para ti. Obrigada e aquela grande beijoca da minha parte. Obrigada e vamos continuando. Boa tarde, boa noite também para todos do outro ladinho da fora que se vão juntando. Então aqui é a Web Rádio Portugal Online. Um dia para ti.

isso mesmo, e por aqui passou um dia para ti. Vamos continuando então agora, daqui a pouco já cá volto para começar com a sua participação. Uma boa noite, uma boa tarde, sejam bem-vindos ao Web Rádio Portugal Online. Eu sou a locutora Nanda, os meus pensamentos.

Isso mesmo, e chegou então agora o momento. Estamos então a 4 minutos para começar aqui com a minha primeira participação. E o próximo tema então vai para todos da salinha de chat. Com um grande beijinho para vocês, um muito obrigado. E depois volto já então aqui para começar com a sua participação. Boa noite.

próxima, mesmo este tema, então foi enviado direitinho para a nossa salinha de chat, com um grande beijinho para todos vocês. O Diabinho, um beijinho também para ti, bem-vindo à nossa companhia, At, um beijinho. Vamos então à minha primeira participação, que nos vem então ali da parte do Prince, que diz então, boa tarde Nanda, uma boa emissão. Podes passar este tema para ti com um big kiss e também para todos com o desejo de uma boa semana. Obrigada, Prince. Um beijinho para ti. Vamos ficar com António Zambujo e Marisa Alice com Um Dia de Domingo. Obrigado. Beijoca.

0: que nos vem então ali da parte do Bronze, para mim, com um biquíni e para todos, com uma ótima semana. Obrigado, Bronze, um beijinho então para ti. Vamos continuando? Vamos sim. Alô, boa noite.
1: Olá, olá, boa tarde. Boa tarde, que é a nossa amiga leitora, Nanda. Nanda, tenha uma feliz e abençoada tarde, domingo, com votos de boa missão. Assim também quero aqui agradecer a nossa amiga leitora, Aaron Seider, pela linda missão. Amém, muito obrigado, um grande abraço. E assim, Nanda, quando for possível, um temazinho ao seu gosto, para todos nós estamos aqui na sua companhia. Amém, muito obrigada. Acontecendo de boa missão e um bom feriado para quem amanhã está de feriado. Um grande beijinho, com atenção. Boa missão para todos e que eu trouxe de escuta. Fui ali. Oh, sorte, diz lá, está muito calor. Vou beber uma cervejinha bem fresquinha. É servida com uma larinha ou martini.
0: Martini.
1: Ai, sim, uma farinha de gelo também cá bem. Ali a sombrinha. Ai, ai.
0: Ai, Jesus, é isso mesmo, um martinezinho com uma farinha de gelo, Beto, um beijinho então para ti, uma ótima escuta, para isto, mas sem pensar.

0: todos aqueles que já passaram com as suas emissões, o meu muito obrigado. Conto as suas de uma boa emissão. Sejam felizes e façam sempre alguém ainda muito mais feliz. Muito obrigada, Amanda. Continuações de uma boa emissão e um grande beijinho.
1: Obrigada, Maria Brita. Um grande beijinho também para ti. E aqui está o tema então que me pediste: O Silêncio do Vento. Um grande beijinho e muito obrigada.

E assim foi então a participação de Maria Brito, que passou também por aqui. Então, 20 horas e 46 minutos, vamos continuando com Badocha, com Deixa o Clima Rolar, que nos vem então ali da parte do Diabinho, então, para todos nós. Diabinho, um beijinho para ti e obrigado também pela tua participação.

0: 3 meses estivemos com Badocha, Deixa o Clima Rolar, que nos vem então ali da parte do nosso Dia Vinho. Pois é, Dia Vinho, se não fosse comprometida, tentava deixar rolar o clima. Vamos então à Mimi, ela que veio juntinho de mim e que diz então que este tema é para mim, para o Senhor Verdinho, com um beijinho então. Mimi, para ti aquela beijoca da minha parte, e vamos lá então ficar com o tema.
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0: isso mesmo. E assim estivemos com a participação de Mimi, ela que queria dedicar para mim, para o Sr. Verdinho. Um beijinho então para ti. Um beijinho para quem se despede. Boa noite, Patrícia. Uma boa continuação então para ti também, do outro ladinho de lá. Um beijinho então para todos vós. E vamos continuando então aqui com o tema. Já cá volto. Então aqui à sua companhia. Boa noite, uma ótima escuta na companhia da Web Rádio Portugal Online.
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0: Então, Zuleva, Netflix, então este tema a passar então aqui para si com um grande beijinho para todos vocês. Uma boa continuação na companhia da Web Rádio Portugal Online, 21 horas. Vamos lá então, continuando com mais uma participação. Uma participação que nos vem então... que me diz então, marida, pó de arroz para tu com Joquinhas. Obrigada então, Ficholas, um grande beijinho. E não sei se já tinha dado um beijinho ao meu colega, ao locutor Charma. Então, Charma, um beijinho também para ti. Uma ótima escuta para todos vocês. Sejam bem-vindos também do outro ladinho de fora, na boa companhia, com muita música. Então, aqui com a Nanda, diretamente do Grande Ducado do Luxemburgo. Grande beijinho, então, ali para a América, então, ali para o Mani.
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Guilherme, por aqui passou então este tema de pó de arroz, que nos vem então ali da parte da nossa locutora Star, a minha Ficholas, que queria dedicar para mim com Joquitas. Obrigado, Ficholas, um grande beijinho. E vamos agora até América. O Mani, ele que está também na sintonia da Web Rádio Portugal Online e que veio também aqui bem juntinho de mim, que diz, não diz nada, simplesmente mandou a música. É, olha, mãe, um beijinho para ti, para toda a tua família. Um beijinho também para todos vocês. Espero que esteja tudo bem para, com vocês então aí desse lado. Um beijinho então aqui da parte da Nanda. E vamos ficar com o tema que ele me pediu. E o tema é este. A vida é dura, meu irmão. É verdade, Mani. A vida é dura. Ela costa, costa. Vamos lá.

dura. É, não é, Mani? É. E agora compreendo, pois é. É, meu portista, porque é que vieste-me entregar então este tema? É duro, não é? Um beijinho então para ti, um grande beijinho então ali para a Alemanha. Álvaro, Irene, um beijinho até amanhã. Vocês também, um beijinho então ali para o Deus grego, que se juntou também aqui à nossa companhia. Vamos lá então, continuando. Vamos continuando com o próximo tema. E o próximo tema vai simplesmente por ir, vai rolar enquanto eu vou então aqui deste ladinho também, e ver o que tem então por ali, se tem participações ou não. Se não tiver, ainda bem, porque o meu programa hoje não está a 100%. Um grande tem uma participação, Margarida, agradecia também que possas ver o privado. Vamos lá então, continuando. Depois, a vida é dura.

Por aqui então passou o carrossel, mas eu acho que ele que vai completo. Vamos lá então, boa noite. Uma boa continuação da companhia da Web Rádio Portugal Online.

E assim estivemos com este tema que foi então para todos vocês. Eu quero então pedir aos ouvintes que me deem o nome da música, porque eu não estou a conseguir então abrir então ali os temas com o link que me mandam. E olha, se eu não conseguir e não passar a vossa participação, depois o próximo locutor o passará. Vamos lá então, mandem-me o nome se querem que eu faça então alguma coisa aqui deste lado. Vamos lá então, continuando. Um grande beijinho então para si, para quem se vai juntando, sejam bem-vindos. Uma ótima noite e vamos então continuando com mais um tema. E já cá volto para começar com as participações que estão então aqui já preparadinhas para continuarem. Boa noite, um beijinho também ali para Lenita, para todos vocês. Sejam então bem-vindos à Web Rádio Portugal Online. Martins, um beijinho para ti também da minha parte e obrigado também pela tua companhia.

estivemos com este tema a passar, então aqui vem calminho para todos vós. Vamos lá então agora à Margarida. A Margarida, ela que veio também aqui bem juntinho de mim, pois é. Onde é que ela está então aqui? A Margarida, e que diz então assim: boa noite, menina, estás boa? Espera, não estás boa, és boa. Esta é para tu com beijinhos. Obrigado, Margarida. E o tema que ela me pediu foi este, Valéria Rios, Amor em Silêncio. Margarida, eu estou sempre boa. Um beijinho então para todos vocês, uma boa continuação então aqui na nossa companhia na Web Rádio Portugal Online. Um grande beijinho também para ti.

Começamos então com Valéria Rios, Amor em Silêncio. Pois é, e foi então este lindo tema que nos veio ali da parte da nossa Margarida. Então, para mim, obrigado Margarida, aquele beijinho para ti. E vamos lá então, continuando com Deus Grego. Deus Grego que diz: então, pratica um botes, uma boa emissão, fica comigo. Um grande beijinho, Deus Grego. Uma ótima escuta também aí desse ladinho. E vamos lá ficar com o tema que ele me pediu.

E que comigo o Benji então ali da parte de Deus Grego que queria então dedicar para mim. Obrigado Deus Grego, um grande beijinho para ti. Arsénio, boa noite, um beijinho, uma ótima escuta também. Rosa, boa noite. Vamos continuando então com o próximo tema, Sentimento Sem Fim, que vai com a participação de Carlos Costa, que diz: olá miúda, boa noite, uma ótima emissão. Um grande beijinho para ti, cuida-te que estou a ver que vais ficar posse ranhosa. É verdade, é isto, solinho é assim, ataca, não é? Mas temos que começar a praticar o bronze, é, e ficar com as consequências. É assim que se diz, não é? Se não for, é quase isso. Vamos lá então, Carlos Costa, aquele beijinho para ti, uma ótima semana e uma boa continuação então aí desse lado. Vamos ficar então com o tema, já cá volto para continuar com as suas participações. Eu vou passando as participações que eu tenho aqui, as que ficarem fará o próximo locutor. Vocês podem participar e farão então a sua participação do outro ladinho depois, a partir das 22 horas.

por aqui passou então este tema com participação de Carlos Costa, onde eu mando para ele um grande beijinho. Ainda ontem falámos, Carlos, um grande, grande beijinho então para ti, obrigado também. Vamos continuando, um beijinho então ali para quem também? Para Joaquim Tania, que se juntou também aqui à nossa companhia. Tania, um beijinho, obrigado. E um beijinho também para o Pipinho. Era Pipinho? Ah, olha, mas foi-se. Pronto, Pipinho, Pipinha. Um beijinho também para ti. Vamos lá então, continuando, vamos, vamos. Camarão bem bom. É camarão, é mais lagosta. Vamos então continuando. Eu já me perdi aqui. Já me perdi aqui com o tema que eu devia passar agora. E saltou-me o outro para cima. Eu vou ver o que é que se passa. É, vamos ver então. Mireille Mathieu, Une Femme Amoureuse. Une Femme Amoureuse. Nos vem então ali da parte do Prince. Eu vou ali buscar a do Martins, que ela fugiu-me. E o Prince que diz: Mireille Mathieu, une femme amoureuse. Olá de novo, Nanda. Não sei se és amorosa, mas este tema vai para ti com um big kiss. Obrigada e parabéns pela tua emissão que estás a realizar. Pois é, eles têm a dúvida do limão, não é? Mas não é por eu gostar de limão que não sou amorosa. É verdade. Mas, Prince, um beijinho então para ti da minha parte. E isso agora é segredo. Vamos lá então ficar com o tema. Obrigada, um beijinho para ti.

Assim foi então esta participação do Prince, Infame Amoureuse. E é como ela diz, je suis infame amoureuse, mesmo sendo de limão, é verdade. Um beijinho então para ti, obrigado também pela tua participação. Vamos lá, continuando, e agora até onde? Vamos ao Martins. Nanda, boa noite, espero que esteja tudo bem. Dedico para ti todos nessa linha, Dom Zanon, com este tema, Noite Escura. Obrigada, obrigada eu, Martins, um beijinho, vamos ficar então com o tema. E não posso aceitar mais participações, porque vão ficar já algumas por aí, mas depois passarão então as participações para o Dr. Mark, ele as fará com certeza também do outro ladinho de lá.

com eu prefiro a noite escura. É, e a noite tem que ser escura, porque senão como é que se faz para dormir? Tínhamos que meter aquelas coisinhas nos olhos, não era? Assim, como os bips, é, como os jet sets, mas não, eu não gosto de meter cá nada, gosto sempre de ter o olho aberto. Vamos lá então. Martins, obrigado, foi para mim e para todos. Vamos ao Bidão. Olá, Nandinha, bom domingo. Podes passar este tema, Sérgio Amada, quando te encontrarem. Então, para ti, com um beijinho para todos os teus amigos e colegas. Obrigado, Bidal, um beijinho então para ti também. E já cá volto, porque irei então passar os comandos daqui a pouquinho então ali para o locutor Marco, que já está também aí, desse ladinho para continuar.

Isso mesmo, e foi então aqui este tema que passou então ali com a participação de Bidão para mim, para os meus colegas. Um grande beijinho então para ti. E vamos então ficar com o próximo tema que vai direitinho. Um beijinho então ali para a Rosa, para a Mari, para o Simba, para o Bidão, Martins, Marvado, Lenita, Chuchu, Diavinho, a Mimi, o Joaquim Taneia, Fatinha, o Lucas, Cacau, o Tuguinha, a nossa Bina, a minha afilhada Anita, um beijinho Ironside virtual, aquele beijinho, um beijinho para a Goreto, um beijinho ao Luctor Charme, um beijinho ao Tó Saraiva, um beijinho para a Star. Eu não estarei então aqui amanhã, voltarei terça-feira aqui juntamente consigo pelas 13 horas de Portugal, 14 horas do Grande Ducado do Luxemburgo. O próximo tema vai para o Luctor Marco, com um beijinho, uma ótima emissão.

do outro ladinho de fora. Um grande beijinho também para vocês que me acompanharam, que participaram. Um beijinho também para o DJ After. Um beijinho então para todos do outro ladinho de fora. Uma boa continuação.

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1: E foi então o tema que foi ali direitinho para o Marco. Com um beijinho para ele, uma ótima emissão. Eu estarei então aqui terça-feira na sua companhia, se Deus quiser. Vamos lá? Boa noite. Fiquem bem, fiquem por aí, na companhia da Web Rádio Portugal Online. Obrigado, Salinha de Chato. Um beijinho a todos.

Buonanotte. Buonasera a tutti. O Tricky Pula.

E aí, pessoal, olá, muito boa noite a todos vocês. É isso aí, pessoal, pois é, eu sou o Marco e vou ficar aqui duas horinhas a fazer-vos companhia. Boa noite a tutti. Antes de mais, quero dar os parabéns à nossa locutora Nanda, ela que acabou de fazer uma excelente emissão. Nanda partiu um grande beijinho. Então, agora sim, começando por cumprimentar todo o pessoal que se encontra ali na nossa salinha de chat. Um grande beijinho para ela, Maria Goretti, um grande beijinho para ti. Um grande abraço ali para o nosso Tossaraiva. Mais uma vez para a Ananda, um grande beijinho. Obrigada pela tua emissão. Setar, para ti também um grande beijinho. Gama, um beijinho. Virtual, para ti também um grande abraço. Iroside, abraço. Anitta, para ti também um grande beijinho. Bina das Binas. A Bina está aí, olha ela. Bina.

Pois é, travou tudo aqui. Já, já vai. Pois é, quero deixar também um grande abraço ali para o nosso Tuguinha Boy, Lucas, para ti também um grande abraço. Chuchu, para ti também um grande abraço. Lenita, um grande beijinho. Joaquim Tameia, para ti também um grande abraço. Prince, abraço. Mari, para ti também um grande beijinho. Diabinho, para ti também um grande abraço. Zimbora, zimbora.

E é isso aí, pessoal, e bora lá. Aqui fala a Maria Joaquina. E o próximo tema, então, eu vou dedicar para a nossa locutora Nanda, ela que acabou de fazer uma excelente missão. Nanda, esta é toda tua. Espero que gostes. Bora lá, beijinhos.

Opa, opa. Isso aí, pessoal. Um grande abraço também para o nosso Beto Mendonça. Para o Ruben. Carinas. Para todos vocês. Boa noite, boa noite. Boa sera a tutti. É isso aí, pessoal. Já tenho aqui uma participação. Pois é, que chega dele. O nosso Beto Mendonça. Lembrando aí a todos os nossos ouvintes, quem quiser fazer um pedido musical, basta adicionar o meu WhatsApp 937-406-227. Ou então pensa mesmo ali na salinha de chat. Boa noite a todos vocês. Como vocês estão?

E é isso, e como eu tinha dito, tenho já aqui uma participação que chega da parte do nosso ouvinte, o Beto Mendonça, o ouvinte número 1 aqui da Rádio Portugal Online. É assim que a gente gosta, saber que estão do outro lado também a nos ouvir. Beijinho também para a Maria Júlia.

0: E vamos então ficar com a participação do Beto Mendonça, ele que me deixou aqui uma mensagem de voz na sequência com uma música aí para todos vocês. Bora lá, feliz domingo ou feliz resto de domingo aí para todos vocês.
1: Olá, olá, boa noite. Boa noite aqui, nosso amigo doutor Marco. Marco, tem uma feliz, abençoada noite de domingo. E com votos de boa missão. Assim também quero aqui agradecer a nossa amiga doutora Nanda pela linda missão. O meu muito obrigado. Um grande beijinho, Nanda. E assim, Marco, quando for possível, uma musiquinha ao teu gosto para todos nós que estamos aqui na tua companhia. O meu muito obrigado. Um grande abraço, continuando uma boa missão. Beto Mendonça, fui na escuta. Obrigado.

E é isso aí pessoal, e vamos então relembrar mais uma mensagem aqui do nosso Beto Mendonça. Pois é, eu guardo tudo aqui. E vamos mais uma vez ouvir a nossa voz, a voz da Rádio Portugal Online do Beto Mendonça. Bora lá pessoal.

Assim também quero agradecer aqui a nossa amiga doutora Bina pela linda emissão. Muito obrigado, Bina. Um grande beijinho para si. E assim, quase Marco, sempre. Quando for possível, uma musiquinha aí a teu gosto para todos nós. Estamos aqui na tua companhia. Muito obrigado. Muito interessante. Boa noite.

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E é isso aí, pessoal. Muito boa noite a você que vai chegando agora à nossa companhia. Pois é, está na companhia da Rádio Portugal Online. E vamos então ficar com uma participação que chega da parte da Maria Goretti. E a Maria Goretti que me enviou este tema que dedica para todos os ouvintes da Rádio RPO e também para mim com os votos de uma boa emissão. Maria Goretti, da minha parte, muito obrigado. Um grande beijinho para ti.

É isso, pessoal. Boa noite aí a todos vocês. Espero que esteja tudo acordado por aí. E o próximo tema eu vou dedicar para ela, sim, para a Maria Goretti. Maria Goretti, este tema é para ti, para te agradecer a tua participação. Um grande beijinho para ti. Espero que gostes. Bora lá.

E é isso, é isso. Vamos então ficar já na sequência com mais um belíssimo tema. E eu, como gosto muito deste tema, partilho aí com todos vocês. Bora lá.

E vamos então ficar com mais uma participação. Pois é. E esta participação chega do meu rapaz, pois é, do Ruben. E o Ruben que pede um tema à minha escolha para dedicar para a sua namorada. Então eu escolhi este tema aqui, espero que seja do agrado dos dois.

E então, boa noite. Já na sequência, mais um belíssimo tema aí para todos vocês. É isso aí, pessoal. Hoje é domingo, dia de música calma. Espero aí que estejam todos a gostar, tanto ali nessa linha de chat como fora dessa linha de chat. Obrigado a todos pela sintonia, obrigado a todos pela audiência. Obrigado a todos que ouvem a rádio RPO.

Vamos então ficar já na sequência com mais este belíssimo tema. Este tema então vou ligar para todos vocês que ouvem a Rádio Portugal Online através de outras plataformas. Para todos vocês com uma ótima semana. Vai também para ti, pois, para o Pete Mendonça, com um grande abraço aqui da minha parte.

Isso. Simbora, simbora aí. Pois é, eu tava já aqui quase a dormir. Tenho que animar isso, não? Daqui a pouco estou aqui a roncar.

É isso, quero também mandar um grande beijinho para a Paula Martins, que se encontra do outro ladinho a ouvir. E adivinhem quem veio até mim mais uma vez? Pois é, foi o nosso Beto Mendonça. Hehehehe

pois é, pois é. Vamos então ficar com uma participação, mais uma que chega da parte do nosso Beto Mendonça. Ele me deixou aqui uma mensagem de voz na sequência com uma música aí para todos vocês. Da minha parte, Beto Mendonça, um grande abraço para ti, uma boa semana aí para ti, cheio de coisas boas, coisas alegres. Nunca deixes de ser essa pessoa maravilhosa que tu és desse lado. Um grande abraço para ti e para os teus.

Olá Marco, novamente. Marco, se houver oportunidade desse lado, mete mais uma músicazinha. É para dedicar para ti, para esta magnífica emissão que estás a nos proporcionar. E amanhã muito obrigado. Um grande abraço, um bom trabalho para ti amanhã, né? Se acaso vais trabalhar, e para todas as pessoas que sejam de trabalho. E também um bom feriado para as pessoas que se encontrem de feriado. Pois é, calma-me aí amanhã. Ai, ai. Um grande abraço, Marco. Continuação de uma boa missão. Bate-me dança, nem escuta. Fui. Um grande abraço.

E é isso, pessoal. Pois é. Eu não quero dormir, nem quero fazer ninguém dormir aqui na Rádio RPO. Segundo diz ali a nossa Bina das Binas, já está quase a dormir. E como eu não quero que ninguém adormeça, a próxima meia hora vai ser só com música, dança aí para você. E vamos então começar aqui com Stereo Love aí para todos vocês. Beto, segura aí que agora é para abanar a carola. Bora lá.

0: bem esfriados. E vamos então ficar já na sequência com este belíssimo tema que vai para Beto Mendonça e seus amigos. Beto Mendonça, esta é toda tua. Espero que goste. Bora lá. Esses bracinhos no ar, essas mãozinhas a bater e esses rabios que já estão a dar. Simbora. Mais uma voltinha.
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0: Planeta Musique. Mais uma voltinha. As meninas não pagam, mas também não andam. Bora lá.

Pois é, parece que isto agora não quer tocar. Pois é, parece que isto aqui agora travou tudo. E agora que vão ser elas? Vamos ver se isto funciona.

Pois é, pessoal. Parece que acontece a quem está a ouvir. Acontecem-me destas coisas. Ai, ai, ai, ai. E é isso, pessoal. A minha emissão chegou mesmo ao fim. Espero que tenham curtido estas duas horas que passaram aqui na minha companhia, como só na minha companhia, na companhia de toda a Rádio Portugal Online. Obrigado a todos pela audiência e obrigado a todos por estarem desse lado. Me despedindo ali dessa linha de chat, um beijinho para a Maria Gorete, para o Saraiva, um abraço. Para a Bino, um grande beijinho. Vinha Boy, para ti um abraço. Lucas, para ti um grande abraço. Para o Chuchu também um grande abraço. Joaquim também para ti um grande abraço. É isso aí pessoal. Para todos vocês um bom começo, uma boa semana de trabalho se for o caso. Se tiver descanso, um bom descanso aí. Merecidos.

pois é, parece que isto está a precisar de W40 para funcionar de direito. É como tudo, a gente para isto uma semana e isto nem quer funcionar. Obrigado, obrigado a todos vocês pela companhia, obrigado a todos vocês pela audiência, obrigado por preferirem a Rádio Portugal.

E é isso aí pessoal, vamos então ficar com o último tema, e este tema digo a todos vocês com um bom começo de semana, cheio de coisas boas, coisas alegres, para quem for trabalhar um bom trabalho, para quem estiver a descansar um bom descanso. Obrigado a todos vocês pela audiência, obrigado a todos vocês pela preferência. Fui, obrigada.